Ouvimos Being Cold Stealing, do álbum Ritual Lo Habitual, do Jane's Addiction, uma das bandas seminais dos anos de 1990. Rolou também Olhos de Trovão, com Bob Hendrix, e Oferenda no Alguidar, com os paraibanos do Papangu. Bem, o movimento punk nasceu da fadiga do rock, que se apresentava como um gênero burocrático muito distante da essência inicial de rebeldia. Com o lema Do It Yourself, faça você mesmo, uma onda de bandas passou a ditar comportamento, cultura e trilha sonora do movimento que não tinha líderes. Um dos ícones foi o Undertones, a banda que influenciou o Camisa de Vênus a fazer uma versão de uma música dos caras que recebeu o título de Meu Primo Zé, o primeiro hit local da banda de Marcelo Nova.

0: podem vaiar agora. 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Na bateria o Felemos, no baixo o Flávio Lemos e nos vocais e na guitarra eu, Renato
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1: Você curtiu I Wanna Be Your Slave, num poderoso dueto dos italianos do Maneskin com o veterano Iggy Pop. Ouvimos ainda Fingir Estar Tudo Bem com os soteropolitanos do Ursal e o Aborto Elétrico numa versão embrionária de Fátima, música que se tornaria um dos sucessos do Capital Inicial. Bem, agora, vamos para um rápido intervalo. Daqui a pouco tem mais Rock com Dendê. 107.5. 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
1: Voltamos com o nosso Rock com Dendê. E olha só, quando surgiu o techno, especularam que o rock estaria encarando seus derradeiros anos. O U2 lançou o álbum pop muito influenciado pela moda eletrônica, mas veio de Seattle a resposta para que a Trindade baixo, guitarra, bateria mostrasse que a brasa ainda queimava. Era o movimento grunge. Uma das bandas que ganharam as paradas foi o Alice in Chains, cujo hit Man in the Box ecoou pelo mundo em 1990.

Clássico do Judas Priest, ouvimos Brink the Law. Rolou também Brinde com Tempo a Procurar e a frenética Tarde de Outubro, sucesso do CPM 22. Bem, o álbum Led Zeppelin 4 completou 55 anos em 2026. É o disco da banda que contém mais músicas que ultrapassaram o universo Led Zeppeliano. Um dos clássicos é Rock and Roll, música que nasceu em 30 minutos e funciona como uma homenagem ao rock, principalmente aos primórdios do gênero, num tributo quase involuntário a Chuck Berry.

Terminando o rock com Dendê, ouvimos I Don't Care com Megadeth, cujo líder Dave Mustaine completa hoje 64 anos. Rolou o Clube dos Patifes com Voodoo e a leveza do adorável clichê Banda de Santa Catarina com Devagar.

0: O Rock com Dendê fica por aqui. Voltamos no domingo que vem com mais rock, curiosidades, lançamentos e muito mais para você. Eu sou Priscila Senna, muito obrigada pela companhia. Continue na sintonia e até o próximo domingo.
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Aqui quem fala é Juliana Ribeiro, cantora, compositora, historiadora baiana. A gente já se conhece, né? Fui convidada pelo Especial da 6 para lhe fazer companhia e apresentar mais um programa da série Festival Educadora. Hoje, vamos ouvir os premiados na 13ª edição do concurso, que ocorreu em 2015, onde eu fui uma das juradas. E eu confesso a vocês que o mais difícil não foi chegar a 6 premiadas, mas sim eliminar uma série de canções com excelência para chegar a esse resultado. Bom, faz parte, é um festival. Vamos começar ouvindo a banda Baixo e Fêmea, formada pela dupla Thaís Nader e Luciano Calazans. Juntos, eles faturaram o prêmio de melhor intérprete vocal com a canção autoral Na Veia e na Teia. Confira comigo.

E aí, curtiram o som? Pois é, a 13ª edição do Festival Educadora trouxe uma série de surpresas pra gente da comissão julgadora. Pra vocês terem ideia, foram mais de 300 canções inscritas pra gente chegar a 50 finalistas e depois a 6 premiadas. Então foi um trabalho árduo da comissão julgadora, foram semanas de audições até chegar a esse resultado, o que foi muito delicado e profundo, porque haviam composições, canções que a gente não tinha como mensurar, você não tem como comparar. E mesmo assim, você tem que eliminar algumas em detrimento de outras. A comissão julgadora, no ano de 2015, foi formada por mim, Juliana Ribeiro, pelo nosso Nilton Amorim, o Carlinhos Cor das Águas, a Ana Maia e o Rony Jorge. E na sequência, a gente vai falar da composição instrumental de Raoni Maciel, que tem uma influência clara, né, de George Benson na composição, quer dizer, a harmonização, a forma de solfejar, a forma de compor, a gente vê essa influência clara na beleza da composição. Assim como a banda Coro de Cor, que tem uma influência clara, que tem uma marca, que é a sobreposição de vozes, né, a abertura vocal. E a gente vai conferir isso com o tema Giro do Sol, interpretado e composta pelo guitarrista Raoni Maciel, que venceu na categoria Melhor Música Instrumental. E na sequência, vamos ouvir a banda Coro de Cor com Dona do Céu, de Armando Lui e Bruno Mike. Com essa, o grupo faturou o prêmio de música mais votada pelos ouvintes. Vamos ouvir.

no meu. Eu sou Juliana Ribeiro, cantora, compositora e historiadora baiana. A gente já se conhece. E hoje estou apresentando as canções vencedoras na 13ª edição do Festival de Música Educadora, realizado em 2015. Pois é, esse festival ele é fundamental na cena cultural baiana, na cena musical, porque ele é um festival fomentador, ou seja, ele fomenta a produção artística dentro do estado. Ele alimenta a cadeia de compositores, de cantores, de instrumentistas, de arranjadores, de estúdios de gravação, de técnicos de gravação, quer dizer, ele mobiliza a cadeia produtiva para que esse artista possa se inscrever nesse festival e participar, porque é um festival de excelência. Na verdade, é o festival representativo do estado da Bahia hoje, é o Festival de Música da Educadora e a gente sabe disso. Agora, vamos ouvir a vencedora na categoria Melhor Arranjo. Fique com a Orquestra Popular da Bahia com a canção Para Luiz Caldas, de José Reudes. Vamos ouvir.

Que prazer enorme estar aqui apresentando as vencedoras do 13º Festival de Música da Educadora, cuja cerimônia foi realizada no palco principal do TCA. Imaginem, é uma honra para qualquer artista do estado cantar no palco do TCA, todos almejam, e foi isso que o Festival de Música da Educadora proporcionou. Esse ano de 2015, o encerramento foi feito pela banda Duas e Dois, formado pelos queridíssimos Cláudia Cunha, Ana Mameto, Alexandre Leão e Acosse Simões. A gente vai encerrar o especial das seis ouvindo o baiano da cidade de Macaúbas, Ito Moreno, na canção autoral Maracatu, Samba e Baião, que venceu na categoria Melhor Música com Letra. E na sequência, confira o vencedor na categoria Melhor Intérprete Instrumental, o guitarrista Júnior Figueiredo, com o tema autoral Roda de Choro. Vamos ouvir!

0: Esse foi o Especial das Seis comigo, Juliana Ribeiro, cantora, compositora, historiadora baiana. A gente se conhece de longas datas. Pois é, hoje aqui como apresentadora de mais um programa da série Festival Educadora, que destacou os vencedores na 13ª edição do festival, realizado em 2015, e no qual eu fiz parte da comissão julgadora, junto com os queridos Ronei Jorge, Carlinhos Cor das Águas, Ana Maia e Newton Amorim. Fiquem atentos à programação da 107.5 FM. A gente se encontra por aqui com certeza. Obrigada, educadora, por esse convite delicioso. Beijo!
1: Contando com a produção de Juliana Dias, você conferiu o Especial das Seis de hoje com a série Festival Educadora, que volta na próxima semana, destacando as músicas vencedoras na 14ª edição do concurso. Eu sou Leto Vieira, muito obrigado e até a próxima.

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5: Olá, muito bom dia. Agora 6 horas e 31 minutos, 14 de setembro, segunda-feira. Seja muito bem-vindo, muito bem-vinda. Giro da Manhã no ar nessa segunda-feira com muita informação para você aqui, ouvinte do Giro da Manhã. Fique com a gente. Nesse período de setembro, estamos com formato reduzido por causa do horário eleitoral gratuito, mas fique à vontade, dá tempo de você participar. A gente tem muita informação aqui para você. Na produção de estúdio, Tiago Virgílio. Bom dia, Tiago. E comigo na bancada, Bruna Ferraz. Bom dia, Bruna.
6: Bom dia, Lizy Lobo. Bom dia para você que está aqui também ouvindo a gente. Bom dia, Valdemir Cabral, na operação de áudio, Cabralito. Você segue aqui com a gente. Seja bem-vindo a mais uma semana com Giro de Notícias, Giro da Manhã, aqui na Sintonia da 107.5, que nos acompanha também pelo site da Educador FM. .ba.gov.br, pelo aplicativo Educador FM 107.5 e também quem nos ouve pela TV. Vamos juntos até as 7 da manhã, ao vivo. Então mande mensagem, comente, participe, nos conte da sua segunda-feira, do seu final de semana. O WhatsApp é o 719-9731-7762. 719-9731-7762.
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5: CNN, guerra de ofícios aumenta tensão e expõe racha no Supremo Tribunal Federal em semana-chave. Ministros divergem sobre acesso a dados de Vorcaro e abertura de processos às vésperas de sessão que pode definir futuro de Moraes.
6: G1. Ministros do STF discutem se Moraes e Mendonça devem participar de julgamento na terça. Quórum da sessão pode ser uma das questões preliminares a serem debatidas. Nos bastidores, ministros não descartam pedido de vista ou até adiamento da sessão para discutir caso Moraes.
5: Metrô 1, Vitória sofre empate do Mirassol no final e segue sem vencer fora de casa no Brasileirão. Duelo entre Leões no Maião ficou no 2x2 pela 27ª rodada.
6: Correio, domésticas são resgatadas após trabalharem até 75 anos em condições análogas à escravidão em casa de família por gerações. As duas mulheres negras eram transferidas entre gerações de empregadores e não tinham direitos trabalhistas garantidos.
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5: E a gente começa trazendo informações ao vivo aqui do trânsito para você que está trafegando pelas principais vias da capital baiana. A gente traz aqui as imagens das câmeras da SSP. Vamos para a Avenida Afrânio Peixoto, suburbana. Por enquanto, o trânsito está com boa fluidez ali na região de Periperi. Nos dois sentidos tem boa fluidez, trânsito tranquilo neste momento. Diferente da Avenida Paralela, a gente tem uma câmera ali em frente ao WET, né? Ali, para quem segue no sentido centro, o trânsito já está carregado ali, o trânsito já começa a ficar lento nesse trecho. Então, né, tem um trecho aí longo de engarrafamento já na Avenida Paralela. A Avenida Bonocô, para quem segue no sentido centro, também vai encontrar já um trânsito carregado. Em alguns pontos, o trânsito já fica um pouco lento.
6: E a gente fala agora da avenida, da BR-324, né? Que é um ponto que sempre está congestionado. A gente olha aqui pelas imagens do Google e a gente vê que realmente os dois sentidos estão congestionados. Tanto para quem segue ali para dentro, no sentido de quem vai entrar para seguir para o final da cidade, sair da cidade, quanto para quem vai para o centro da capital baiana. Isso ali na altura de Águas Claras, mas passando um pouco, né? Valéria Palestina, ali naquela região. Temos também mais congestionamento e dessa vez ainda mais intenso em Campinas de Pirajá. principalmente no sentido centro da cidade. E esse congestionamento acaba se estendendo em outros pontos também desta via, lá já na altura de São Gonçalo. Então, o pessoal que passa por esse trecho pega bastante congestionamento.
5: A gente também tem informações aqui dos nossos ouvintes, né, que também podem ficar à vontade aqui para mandar informações do trânsito para a gente pelo nosso WhatsApp. Giovanni Taxista deixou aqui o recado. Avenida CM, Juraci Magalhães, Vasco da Gama e Garcia Lento. Ele mandou aqui informações para a gente e desejou também uma boa semana para todos nós. Beijo para você, Giovanni. Obrigada pela participação. O nosso contato para você que não tem ainda, que pode participar, é o 719-9731-7762.
6: Agora 6h36, novas regras para passageiros indisciplinados em aeronaves e aeroportos entram em vigor nesta segunda-feira, com punições que podem passar dos R$17 mil. A Agência Nacional de Aviação Civil prevê medidas como retirada da aeronave, multa e suspensão do acesso ao transporte aéreo por até 12 meses, dentre outros. Entre as infrações estão agressões, ameaças, fumar a bordo, danos à aeronave e falsos alertas sobre armas ou explosivos. A ANAC informou que as ocorrências de indisciplina aumentaram 70% nos últimos 2 anos e que diariamente acontecem 6 episódios.
5: E segue para análise na Câmara dos Deputados o projeto de lei que prevê que passageiros de voos comerciais poderão transferir a titularidade de passagens aéreas gratuitamente até 24 horas antes do embarque. As companhias, né, aéreas terão até 2 horas para concluir a transferência e estarão sujeitas a multas da ANAC de até R$500 mil em caso de descumprimento. Já em caso de recusa injustificada, o consumidor terá direito à restituição integral dos valores pagos.
6: E atenção, 6h37, a TVE e a Educadora FM iniciam hoje a série de entrevistas com candidatos ao Senado nestas eleições. 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
5: E falando em eleições, termina hoje o prazo para eleitoras e eleitores com deficiência ou mobilidade reduzida solicitar transporte gratuito para chegar ao local de votação. Quem vai contar os detalhes para a gente é Rafael Lopes.
7: O serviço de transporte gratuito para quem tem deficiência ou mobilidade reduzida faz parte do programa Seu Voto Importa, do Tribunal Regional Eleitoral da Bahia. A proposta é reduzir as barreiras de acessibilidade e facilitar o exercício do direito ao voto, conforme a secretária da Corregedoria Eleitoral do TRE, Maria do Socorro Carvalho.
8: Nós na Bahia vamos fazer esse projeto como projeto piloto. Então, esse ano ele vai acontecer na cidade de Salvador, com probabilidade, perspectiva de nos próximos eleições atingir toda a Bahia, né, a nível estadual, mas inicialmente será em Salvador. Então, aquelas pessoas que têm mobilidade reduzida, as pessoas que têm deficiência, elas vão ter direito, né, a ter esse serviço para que a gente possibilite e garanta que ela possa, no dia da votação, estar no seu local de votação e exercer o seu direito à cidadania.
7: Explica pra gente como funciona, então, os critérios.
8: Em Salvador, nós temos mais de 24 mil pessoas que se declararam no nosso cadastro eleitoral. Então, a pessoa, ela vai fazer a sua inscrição através de um formulário. Existe uma comissão que foi instituída para isso, vai analisar o pedido. Nós vamos selecionar a partir de alguns critérios. Por exemplo, qual seria a deficiência? Qual seria a mobilidade reduzida? Existe transporte coletivo para que aquela pessoa tenha acesso à sessão eleitoral? Qual a distância do local de votação até a residência da pessoa.
7: Para ter direito ao transporte, é preciso estar atento aos prazos e procedimentos de solicitação.
8: Lançamos o programa na última sexta-feira e vai até o dia 14 de setembro. Então, dentro desse período, a pessoa pode procurar o cartório eleitoral, então pode fazer a inscrição presencialmente ou através da internet. No nosso site, que é o www.tre-ba.jus.br, lá tem a identificação, tem o formulário, e ela se inscrevendo, a gente vai fazer análise e até o dia 2 de outubro, que são 2 dias antes da eleição, a gente vai informar a quem foi selecionado e tem direito a participar do programa.
7: Rafael Lopes, para Educador FM.
6: Agora, 6h41, uma das principais novidades das eleições de 2026 é a regulamentação do uso da inteligência artificial. A legislação proíbe o impulsionamento de conteúdos para fazer propagandas negativas ou atacar outros candidatos, o uso de outdoors, a realização de showmícios e a promoção de telemarketing para entrar em contato com os eleitores. Neste ano, a campanha eleitoral pode ser feita até o dia 3 de outubro, véspera do primeiro turno, e as denúncias de irregularidades podem ser feitas pelo aplicativo Pardal.
5: E ex-ministros e sociedade civil divulgam manifesto em defesa do STF e do presidente do Supremo, Edson Fachin. A iniciativa acontece às vésperas da sessão histórica do plenário, que pode decidir o destino da guerra de liminares entre os ministros Alexandre de Moraes e André Mendonça, envolvendo as investigações ligadas ao Banco Master. O documento apoia as medidas tomadas pelo ministro Fachin para preservar a autoridade do STF e exige uma apuração rigorosa das graves denúncias divulgadas nas últimas semanas. A carta também aproveita o momento para cobrar reformas urgentes aí no Supremo Tribunal Federal, com o objetivo de garantir maior imparcialidade nos julgamentos e evitar conflitos de interesse entre os magistrados da corte.
6: O ministro do STF, Flávio Dino, retira o sigilo da investigação que apura possível desvio de emendas parlamentares para financiar o filme Dark Horse sobre Jair Bolsonaro. O material da Polícia Civil de São Paulo cita a produtora Go Up, o deputado Mário Frias e Karina Gama. Segundo Dino, há indícios de um possível esquema de destinação e desvio de recursos públicos. Na última quinta-feira, o ministro autorizou a Operação Make Up, na qual a Polícia Federal já cumpriu 49 mandados de busca e apreensão.
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5: Segundo a agência Climatempo, a semana começa com tempo firme na maior parte da Bahia, mas pode ter chuva fraca em alguns municípios do litoral.
6: Em Salvador, sol com algumas nuvens, mínima de 23 e máxima de 27 graus.
5: Em Mucugê, sol com períodos de nublado, as temperaturas variam entre 16 e 27 graus.
6: Em Luiz Eduardo Magalhães, sol com aumento de nebulosidade ao longo do dia, mínima de 21 e máxima de 36 graus.
5: E a Defesa Civil, gente, aqui de Salvador, promove 2 novas edições do projeto Mobiliza, que é uma iniciativa que capacita cidadãos para atuar como agentes na prevenção e resposta a situações de risco. As atividades acontecem nesta quarta-feira, das 8h ao meio-dia, no auditório da sede da Codesal, na Bonocô, e na quinta-feira, no mesmo horário, no campus da Unifacs, em Nazaré. As inscrições são gratuitas e abertas a pessoas maiores de 16 anos, mas sem garantia de vínculo empregatício.
6: Agora, 6h44, vamos ler um pouquinho do que nos contam os ouvintes, saber das novidades. A gente começa aqui com a mensagem de Rafaela Sinclair, claro, que 4h02 da manhã já estava acordada. Bom dia, família Giro, que seja uma semana produtiva, abençoada, que todos consigam tudo o que desejam. Bom dia, viu, Rafaela?
5: Olha, os ouvintes estão começando com tudo, viu, Bruna? Muita gente já participando aqui, mandando mensagem. Gente que estava sumida, aparecendo. Coisa boa. Mandar um alô aqui, um beijo para Eliana, que também deixou o bom dia. Equipe linda aqui do Giro da Manhã. Feliz segunda-feira. Que seja uma semana próspera e abundante para vocês e ouvintes. É isso aí, Eliana. Um beijo para você. Obrigada pela participação de sempre.
6: Um beijo. A gente manda um beijo também para Marcos, nosso ouvinte Papai Noel. Bom dia, meu povo lindo, maravilhoso do Giro da Manhã. Segundou. O melhor dia da semana, o começo E que Deus nos dê uma ótima semana. Tá vendo aí? Marcos gosta da segunda, gosto, gente. Não é da sexta, não.
5: É, tem ouvintes que gostam da quarta, ouvintes que gostam da segunda. Tem pra todo gosto por aqui, viu? Luciana participando também. Bom dia, meninas. Uma semana cheia de vitórias e conquistas. Amém. Beijo, Luciana.
6: Um beijo também para Renato e Renatinho, que diz aqui: bom dia, meninas. Esse horário eleitoral diminuiu as mensagens, mas estamos aqui. Uma semana de luz. Grande abraço de Renato e Renatinho. Na verdade, a gente sempre lê as mensagens. Isso.
5: Exatamente.
6: Mesmo com o horário apertadinho.
5: É, ele que sumiu.
6: A gente se vira, mas vocês têm espaço aqui.
5: A gente se vira nos 30, literalmente.
6: Literalmente.
5: Um beijo pra Lenilda também, que deixou o bom dia dela aqui pra gente. Beijo, Lenilda.
6: Beijo pra Tiago Aragão, que mandou aqui a foto do sol nascendo da sua janela. Disse aqui, né? Começando mais uma semana com vocês do Giro. Desejo uma ótima semana. Beijo a todos.
5: E José Henrique passando por aqui, nosso ouvinte mirim, né? Pra trazendo a charada do dia. Ele deixou aqui: bom dia. Tinham dois caminhões voando. Um deles caiu. Por que o outro continuou voando?
6: Por quê?
5: Porque era um caminhão pipa.
6: Quem aguenta?
5: Pronto, é isso aí mesmo, José Henrique. Começando a semana com uma piada, fica mais fácil mesmo, viu? Um beijo pra você. Obrigada pela participação.
6: Um beijo, querido. Mandamos também um beijo pra Givaldo Lopes, que já mandou aqui seu bom dia, cheio de animação. Enfim, bom dia pra você também, viu? Siga aqui acompanhando a gente.
5: Léo Araújo também, lá de Muritiba, do Recôncavo Baiano, deixou aqui um buenos dias e semana abençoada com a melhor rádio do Brasil. Beijo, Léo, obrigado pela participação. Também concordo, viu, com você.
6: Sim, pois é, pois é. E um beijo pra Fátima Valentim, que também já desejou seu bom dia, uma feliz semana pra todos. É isso, tá todos vendo? Aqui apostos pra poder
5: hoje
6: mandar suas mensagens.
5: Tinha tempo que não tinha tanta gente participando.
6: Eu gostei, viu? O pessoal muito acordou bom, empolgado essa semana.
5: Segunda-feira, começando a semana com tudo. Beijo pra todos vocês. Fique à vontade também pra participar. Mande sua mensagem de texto aqui pro nosso WhatsApp no 719-9731-7762.
6: E hoje, além de segunda-feira, é também o dia 14 de setembro. E a gente sabe que é dia de alguma coisa. Todo dia é dia de alguma coisa. E Beatriz Bulhões conta pra gente. Bia, hoje é dia de quê?
9: Dia
10: de hoje. Que dia é hoje?
11: Hoje é dia de quê?
12: Bom dia! Hoje é o dia do frevo, ritmo pernambucano que veio no galope de Olinda pra Bahia e tem fãs no Brasil inteiro. Hoje também é dia da capivara, nome que veio do tupi-guarani e quer dizer comedor de capim. Esse bicho é o maior roedor do mundo, vive aqui na América do Sul. E de uns tempos pra cá passou a ser associada com coisas fofas e tranquilas. Mas na realidade são animais silvestres e podem atacar caso se sintam ameaçadas. Até amanhã!
6: É isso aí, dia da capivara. Pense num bicho que ficou popular.
5: Menina, eu também não entendi não como foi. Foi um boom, né? Assim, um boom. Tudo de capivara. Era
6: todas as crianças tudo. E adolescentes querem capivara em absolutamente tudo. Eu gosto, que é um símbolo nacional, né?
5: É,
6: e é fofinho,
5: com certeza.
6: É fofinho, bonitinho.
5: 6:48, agora a gente segue aqui. Vamos falar que de esporte, né? Muita gente gosta, fica na expectativa. Pois é, o Vitória segue sem vencer fora de casa na Série A do Campeonato Brasileiro, minha gente. Na tarde de ontem, a equipe empatou em 2-2 com o Mirassol no estádio Maião, no interior de São Paulo. E agora o técnico Jair Ventura terá semana livre para focar nos treinamentos aqui na capital baiana. A chance de recuperação será em casa no próximo domingo contra o Cruzeiro no Barradão.
6: Já o Bahia enfrenta o Remo hoje às 20h na Arena Fonte Nova pela 27ª rodada do Campeonato Brasileiro. O tricolor começa o turno na quinta colocação com 43 pontos. Neste ano, o esquadrão foi eliminado precocemente pelo Remo na quinta fase da Copa do Brasil, com derrotas nos dois jogos e placar agregado de 5-2. Este será o quarto encontro entre as equipes na temporada.
5: Pois é, o Bahia só subindo na tabela, né? Que coisa boa agora encarar o Remo aí, né? Que tem meio que um trauma aí com o Remo,
6: né? Vamos ver, né?
5: Vamos ver se vai dar certo.
6: Pelo amor de Deus, né?
5: Na torcida aqui pelo Bahia. E falando no Bahia, Bruno, o time feminino do Bahia enfrenta o Corinthians amanhã às 21h na Arena Fonte Nova, em partida válida pela semifinal do Campeonato Brasileiro, viu, gente? Os sócios Esquadrão na Fonte podem realizar o check-in por R$1, olha só. E para sócios Esquadrão de Aço, os ingressos custam R$5. Já para o público geral, as entradas custam R$20 inteira e R$10 a meia. Todos os ingressos devem ser adquiridos no site da Ingresse.
6: Jogão, hein? Esse vale a pena a gente conferir mesmo. Agora 6h50, Alisson dos Santos conquista mais uma vitória nos 400 metros com barreiras. Dessa vez, na primeira edição do Mundial de Atletismo Ultimate, em Budapeste, na Hungria. Invicto no ano e recordista mundial da prova há menos de 20 dias, o brasileiro já é chamado pela Federação Internacional de Atletismo de o novo rei da modalidade. Isso é que é moral, hein?
5: Aproveitar e mandar um alô aqui pro nosso ouvinte Magnaldo, que deixou aqui o bom dia dele pra gente. Diz que tava meio sumido, né, por causa da correria, mas tá ligadinho aqui com a gente, focado no treino. Valeu, Magnaldo, um beijo. Obrigado pela participação de sempre aqui com a gente.
6: Um beijão, querido.
5: Um beijo. E olha, gente, a Semana da Mãe Preta celebra legado de mulheres negras no terreiro Ilê Axé de Tolu, no Curuzu, aqui em Salvador. Quem vai trazer todos os detalhes para você é Josi Braga.
10: A trajetória de lutas e conquistas do Bloco Afro Ilê Axé se entrelaça diretamente com o protagonismo de mulheres negras que, por meio de educação, da cultura e da fé, pavimentaram caminhos para gerações de baianos. Mantendo viva uma tradição realizada desde 1979, durante o mês de setembro, o Ilê Axé promove mais uma Semana da Mãe Preta. Para uma das curadoras, Valéria Lima, a Semana da Mãe Preta é mais do que um evento. É um ato de reafirmação de identidade e da herança deixada por sua avó.
11: A Semana da Mãe Preta é um evento que celebra, de fato, as mulheres negras, né? Que faz parte do calendário de lei já há muitos anos, há mais de 40 anos, e que celebra as mulheres negras, né? E aí a data exata, né? É sempre no mês de setembro, porque está relacionado, por incrível que pareça, à lei do ventre livre. Então, celebra, de fato, né, as mulheres negras que se doaram ao longo desse processo bizarro de escravidão que a gente viveu no Brasil, né? E que muitas vezes deixaram seus filhos para amamentar os filhos dos seus senhores. Então, ele reconstrói, né, essa data como uma homenagem às mulheres negras, sendo a primeira homenageada delas, mãe Ilda de Tolu, matriarca do Ilê, mãe biológica de vovô e minha avó materna também.
10: Com acesso gratuito, a edição traz como tema Mulheres Negras, Memória, Resistência e Ancestralidade. A programação vai reunir debates, vivências e oficinas que destacam o papel das mulheres como guardiãs do patrimônio imaterial e líderes do desenvolvimento social do território. O encontro ganha um contorno afetivo e de continuidade familiar, com a curadoria assinada por Valéria Lima e Val Bem-vindo, netas de mãe Ilda de Tolu, matriarca espiritual e uma das figuras mais emblemáticas da história do Ilê Axé e da afirmação negra na Bahia.
13: A Semana da Mãe Preta é um evento, né, que está no calendário do Ilê há muito tempo e que ele é bem diversificado. Então, é um momento que a gente pode fazer homenagens a mulheres negras. E pela primeira vez na história, né, do evento, a terceira geração da família que está fazendo é a curadoria do evento. Então, eu estou fazendo essa curadoria junto com o Val Bem-vindo, que é minha prima. E a gente construiu isso dialogando com o que a gente acha que é muito importante. Assim, a gente está fazendo uma homenagem justa e merecida à Eugênia Lúcia, que é a idealizadora dos cadernos de educação do Ilê, entendendo a importância desses cadernos para educação, e principalmente para a Política Nacional de Educação Étnico-Racial e Educação Escolar Quilombola, para a implementação da Lei 10.639. Então, é uma contribuição riquíssima, mas é uma pessoa que nos deixou muitos anos e que as pessoas não conhecem. Então, a gente está fazendo essa homenagem para ela, mas a gente está também dialogando sobre outros temas, né? Outros temas são importantes para a gente. A gente está falando da questão geracional, a gente está falando da memória, né? Principalmente da memória de mulheres negras da cidade de Salvador. A ideia é dialogar sobre temas que fazem parte do cotidiano da gente, mas que estão ali impactando diretamente a vida, sobretudo de mulheres negras.
10: O evento é aberto ao público e voltado para toda a comunidade. As inscrições são gratuitas e podem ser realizadas de forma presencial diretamente no terreiro Axé de Tolu, no primeiro dia da programação, ou de forma antecipada pela internet, através do formulário oficial disponibilizado na bio do perfil do Ilê Axé no Instagram. Josi Braga, para Educador FM.
6: Agora, 6h54, é lançado amanhã o edital Wanda Chase de Fomento à Cultura, Arte e Memória, a partir das 9h30 da manhã pela Prefeitura de Salvador. A iniciativa nasce a partir de consulta pública realizada pela Secretaria Municipal de Reparação, a SEMUR, com entidades carnavalescas de matriz africana da capital baiana, com o objetivo de incorporar demandas desses segmentos na formulação de políticas públicas. O edital homenageia a jornalista e comunicadora Wanda Chase, que faleceu em abril do ano passado.
5: E agora vamos falar de carreira e emprego. Acompanhe Jéssica Paulo para saber se alguma oportunidade te contempla.
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10: O Metrô Bahia está com as inscrições abertas para vagas de emprego na área de manutenção e supervisor de inteligência e segurança. Para a oportunidade de manutenção, o candidato precisa da formação técnica completa em mecânica, eletromecânica ou mecatrônica, CFT ativo e carteira de motorista na categoria B. Já para atuar como supervisor, é exigida formação superior em gestão de segurança ou áreas relacionadas, experiência na função e carteira de motorista. Outras informações e o link para inscrição estão disponíveis no site ccrmetrobahia.com.br. Em Salvador, tem oportunidade como auxiliar administrativo no Hospital Martagão Gesteira. O candidato interessado precisa ter apenas o ensino médio completo. Outras informações e o link para inscrição estão disponíveis por meio do site labcmi.org.br na aba Trabalhe Conosco. O Hospital da Mulher, na capital baiana, também está contratando. Nas vagas para auxiliar administrativo e recepcionista, os candidatos precisam apenas do ensino médio completo e experiência de 6 meses. Já as funções de técnico em enfermagem e instrumentista cirúrgico exigem requisitos como ensino técnico completo na área de atuação e experiência anterior. Todas essas oportunidades estão disponíveis até amanhã através do site venceref.gup.io. Jéssica Paulo, para Educador FM.
6: E termina amanhã o prazo de inscrição para os cursos técnicos gratuitos do IFBA. Ao todo, são mais de 5.200 vagas distribuídas em 24 cidades baianas, com ingresso previsto para 2026. Para participar, é obrigatório ter CPF próprio, conta na plataforma gov.br e e-mail ativo, além de um documento oficial com foto. O ensino é gratuito, mas há uma taxa de inscrição no valor de R$ 75.
14: Só corrigindo, Bruno, ingresso previsto para 2027, ano que vem.
6: Ah, sim, perdão.
14: Agora, 6:57, a gente vai ficando por aqui, né, Bruninha? O Giro da Manhã, terminando nessa segunda-feira, mas a semana só tá começando. Queria agradecer aqui a todos os ouvintes pela companhia. Amanhã estamos de volta, no mesmo horário, às 6:30. Queria agradecer Tiago Virgílio, que fez a produção de estúdio, e também minha parceira de bancada, Bruna Ferraz. Valeu, Bruna, até amanhã.
6: Valeu, Liz, e até amanhã. Valeu, Avademir Cabral, na operação de áudio. E a você, claro, que nos ouviu, que nos mandou mensagem também. E você que continua aqui na sintonia da Educadora FM, acompanhando nossa programação. Ao meio-dia, mais informações no programa Multicultura. Fique agora com horário eleitoral gratuito.
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3: Olá, muito bom dia para você, um excelente início de semana, sintonizando a Educadora FM 107.5, hoje, 14 de setembro de 2026, segunda-feira. Um dia de muita luz, muita paz, saúde, energia sempre positiva e, claro, continue sempre se cuidando. Eu sou Luiz Carlos Ataíde e a partir de agora estaremos juntos até ao meio-dia. 7:30 em Salvador, Chico Buarque, uma versão dele, Minha História.
4: Ele vinha.

Educador FM, a música de Paul McCartney, Hope of Deliverance. Gilberto Gil, Duas Luas, música de Gil e Ivone Abreu, de João Ricardo e Paulinho Mendonça, Sangue Latino. E se ligue na mudança de veiculação dos nossos programas durante o período do horário eleitoral gratuito. 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Para saber mais sobre artes, conhecimento, educação, entre outros assuntos, confira o Multicultura do meio-dia e meia à 1h30 da tarde. Já o seu pedido musical vai rolar no Tocaí de 1h30 às 2h da tarde. 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

0: Educador FM, Raul Seixas, Al Capone, música de Raul e Paulo Coelho. Ouvimos também o Clube de Patifes, Agora ou Nunca Mais, composição de Paulo de Tarso do Clube de Patifes, e ainda Luiz Melodia, com de nome Beija-Flor, de Cazuza e Ezequiel Neves.
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1: Educadora FM, agora 8 horas em Salvador. Bom dia para você, bom início de semana. Começando mais uma hora de boa música, tem Flávio Venturini e Vanessa da Mata. Noites com Sol de Venturini e Ronaldo Bastos.

Educador FM, a música de Tim Maia, acendo o farol. Nara Couto de Faustino Bits, dança. E a música de Luísa Brena, quero cantar. E você já pode pedir a sua música preferida da nossa programação. 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Ou envie uma mensagem de áudio através do nosso WhatsApp, que é o 71 999 64 1908. Participe. Agora 8:16, Sarah Vaughan e Marcos Valle. Something, música de George Harrison.

0: Educador FM, Arnaldo Antunes, a casa é sua. Música de Arnaldo Antunes, ouvimos também Rita Lee, Desculpe o Auê, de Roberto de Carvalho e Rita Lee, Lucas Santana, Cira, Regina e Nana, composição de Lucas Santana.
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1: Educadora FM, agora 8h34. Bom dia para você, Caetano Veloso, Canto do Povo de um Lugar, composição de Caetano.

Educador FM, Dudu Nobre, Edu Chum e Jerônimo Vebeca Lazans. Ouvimos também Ricardo Marques, Meu Mundo Acende por Dentro, de Ricardo Marques e Najib Barroso. Meu Mundo Acende por Dentro é o segundo álbum autoral do cantor, compositor, pesquisador e ambientalista Ricardo Marques, que foi lançado em fevereiro de 2026 pelo selo Educador FM Independente. Agora 14 para as 9, Perotá Xingó, Alma Não Tem Cor, composição de André Labujan.

0: Alcione e Vamos à Luta, música de Gonzaguinha. Felipe, ei, lá vem o Brasil descendo a ladeira de Moraes Moreira e Pepeu Gomes e Magari Lorde, Saulo Fernandes, Don't Wait, de Magari Lorde, Fábio Alcântara.
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0: Educadora FM, agora são 9 horas 4 minutos. Simone, Face a Face, de Sueli Costa e Cacaso.

No som da educadora, o Olodum de Caetano Veloso, é convexo. Tito Baiense, Queira de Tito Baiense, Manuco Almeida, e a música de Djavan, Um Romance. 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Já o seu pedido musical vai rolar no Tocaí, de 1h30 às 2h da tarde. Agora é só anotar na sua agenda para não perder nenhuma edição. Agora 9h19, tem Bebel Gilberto, Flor da Idade, de Aldir Blanc e Mariozinho Rocha.

0: O som da educadora Pablo Milanês e Ana Belém de Que Calhada Maneira, Pepeu Gomes, A Lua e o Mar de Moraes Moreira, Pepeu Gomes e Fausto Nilo e ainda Josiara, Tá na Mulher de Alain Tavares e Carlinhos Brown.
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1: Educadora FM, agora 9:37. Bom dia para você, Marina Lima, Nada por Mim, de Paula Toller e Herbert Viana.

da educadora Lulu Santos, Aviso aos Navegantes, música de Lulu Santos. Você ouviu também o grupo Família Tríplice, na música Som de Liberdade, composição de Rio KMC e Denis Naubit. Uma das faixas do mais recente trabalho do coletivo baiano, o EP Toda Vida, que tem a promoção do selo Educador FM Independente. Os músicos Rio KMC e Júnior MC, integrantes da família Tríplice, apresentam o especial das 6 desta quinta-feira às 6:30 da noite, falando sobre este disco. 13 minutos para as 10 horas, Vanessa da Mata, Nada Mais, uma versão de Ronaldo.

0: Educador FM, José Feliciano, I Wanna Be Where You Are. Silvia Patrícia, não quero saber seu nome, de Silvia Patrícia e Edu Casanova.
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12: Educadora FM, agora são 10h03 em Salvador. Próximo dia 18 de setembro, sexta-feira, tem Rei Lacoste. O artista participa do El Clube de Reggaeton. Será no Amarujada, no Santo Antônio, além do Carmo. Horário, às 9h. Não perca. 10h03, Gal Costa, de Caetano Veloso. Força Estranha.

Educador FM trazendo para você informação e boa música no seu rádio Secos e Molhados, que fim levaram Todas as Flores, composição de João Ricardo. Ouvimos também Priscila Magalhães, Centro do Mundo de Priscila Magalhães, e Francisca Lombre, Triste Louco Mar. E você continue pedindo a sua música preferida da nossa programação para ouvir logo mais à 1 da tarde, à 1:30 da tarde, no Toca Aí. É muito simples, acesse o nosso aplicativo, que é o Educador FM 107.5. Envie uma mensagem de áudio através do nosso WhatsApp, que é o 71 999 64 1908. Participe agora, 10:18, Vange Leonel. Maluco Beleza, de Raul Seixas e Cláudio Roberto.

0: do álbum Some Girls, do ano de 1978, os Rolling Stones, Miss You, de Mick Jagger e Keith Richards. Titãs, Família, de Nando Reis e Marcelo Frommer, e Rádio Coisa, Alquimia, de Paulinho Marola.
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13: Para você, um bom dia na Educadora. 20 minutos para as 11 horas. Toquinho, Vinícius de Moraes e Marília Medalha. Tarde, Itapuã.

no som da educadora Nelson Fino, Tempo E, de Nelson e Zé Luiz. Ouvimos também Cláudia Cunha e Roberto Mendes, Seu Moço, de Hermínio Belo de Carvalho e Roberto Mendes. 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Para saber mais sobre artes, conhecimento, educação, entre outros assuntos, confira o Multicultura do 12h30 a 1h30 da tarde. Já o seu pedido musical vai rolar no Toca Aí, de 1h30 às 14h. Agora é só anotar na sua agenda para não perder nenhuma edição. 10 minutos para as 11h, Marilda Santana, Toda Menina Baiana. Essa música é de Gilberto Gil.

0: No som da educadora, ouvimos ele que será o homenageado do 24º Festival de Música Educadora FM, Lazo Sim Não, de Bolão e Caetano Veloso, antes Chico Buarque e Baticum, de Chico e Gilberto Gil.
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1: Muito bom dia para você na Educadora. São 11 horas e 5 minutos. E dia 20 de setembro, será um domingo, tem Emily Lapa. A artista apresenta o espetáculo Mariar, um mar de poesias. Será na Casa da Música, em Itapuã, o horário às 15h. Você não pode perder, é claro. Começando mais uma hora com o melhor da música para você, tem Milton Nascimento, Quem Sabe Isso Quer Dizer Amor, de Lou Borges e Márcio Borges.

O som da educadora Gilberto Gil, Funk Se Quem Puder, música de Gil. Antes ouvimos Nando Reis, Gostava Tanto de Você, essa música é de Edson Trindade e Marisa Monte, Sua Onda, de Carlinhos Brown e Arnaldo Antunes. E logo mais, ao meio-dia e meia, você não pode perder o Multicultura, que traz para você, como sempre, dicas de artes, conhecimento, educação, entrevista, música, tudo isso e muito mais. Multicultura, de segunda a sexta, no horário, no período do horário eleitoral gratuito, começando ao meio-dia e meia, aqui na 107.5, em nosso aplicativo e no site educadorfm.ba.gov.br. Agora 11:20, céu de Pixinguinha carinhoso.

0: Educador FM, There's Really, na música de Steve Porcaro e John Betts, e Human Nature. Antes, Raquel Reis e Illy, Me Veja, de Raquel Reis e Marcos Cupertino, e ainda Baiana System e Cláudia Manzo, Agulha, composição de Russo Passapus.
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1: Para você, um bom dia na Educadora, agora 11:37. Zezé Mota, Chega de Saudade, de Tom Jobim e Vinícius de Moraes.

E no som da educadora Ivan Lins, emoldurada de Ivan Lins e Celso Viáfora. Xande de Pilares, de Caetano Veloso, muito romântico. Educadora FM, agora faltando 13 minutos para o meio-dia. Música de Toquinho, Caso Sério.

No som da educadora Cássia Heller, aprendiz de feiticeiro, composição Itamar Assunção e Alexandre Leão, Só de Coração, composição de Alexandre Leão. Em instantes, o horário eleitoral gratuito.

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0: Meio-dia, 30 minutos, meio-dia e meia. Multicultura começando pela 107.5 Educadora FM, na produção de estúdio Mariana Freire. Boa tarde, Mariana e Sandro Rodrigues. Boa tarde também, é Jackson Chacal que tá aí? É Chacal, aqui na operação de áudio. Boa tarde a Bruno Chaga, social media da Educadora FM, e a você que acompanha o programa na sintonia da 107.5 ou pelo aplicativo Educadora FM 107.5, disponível para iPhone e plataforma Android. Mande suas críticas, dúvidas ou sugestões para o Multicultura pelo WhatsApp número 997317762, 997317762. Siga a programação nas redes sociais pelo arroba Educadora FM BA e não esqueça de marcar a rádio. Eu sou Renato Cordeiro, vamos aos destaques do programa de hoje. Roberta Sá revisita 20 anos de carreira em show na Caixa Cultural Salvador. Sexta edição da Festa Literária Arte e Identidade ocupa o Centro Histórico da capital baiana. E no estúdio, vamos saber mais sobre o trabalho da família Tríplice, contemplada pelo selo Educadora FM Independente. Tudo isso e mais no Multicultura que está começando. 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
0: Meio-dia, 31 minutos. Procuradoria-Geral da República defende retirada do sigilo de um processo sobre pagamentos do ex-banqueiro Daniel Vorcaro, dono do antigo Banco Master. O parecer foi encaminhado ao STF após pedido do ministro Alexandre de Moraes. A PGR afirma que o acesso ao conteúdo é necessário para esclarecer os fatos analisados pela corte. Ex-ministros e sociedade civil divulgam um manifesto em defesa do STF e do presidente do Supremo, Edson Fachin, às vésperas da sessão histórica do plenário, que pode decidir o destino da guerra de liminares entre os ministros Alexandre de Moraes e André Mendonça, envolvendo o caso do Banco Master. O documento apoia medidas tomadas pelo ministro Fachin para preservar a autoridade do STF e exige apuração rigorosa das denúncias. Vitória segue sem vencer fora de casa na Série A do Campeonato Brasileiro. Na tarde deste domingo, a equipe empatou em 2-2 com o Mirassol no estádio Maião, no interior de São Paulo. Agora, o técnico Jair Ventura vai ter a semana livre para focar nos treinamentos na capital baiana. A chance de recuperação vai ser em casa, no próximo domingo, contra o Cruzeiro, no Barradão. Vitória da Conquista está em alerta de perigo potencial por causa da baixa umidade do ar. O aviso do Instituto Nacional de Meteorologia vale até às 10 da noite de hoje e a previsão é de que a umidade fique entre 20% e 30%. O índice é considerado baixo, já a Organização Mundial da Saúde recomenda a faixa ideal entre 40% e 70%. A recomendação é beber bastante água e evitar desgaste físico nos horários mais quentes. Agora, meio-dia 33 minutos, Multicultura no ar pela 107.5 Educador FM, você pode participar pelo 997317762, 997317762, é o número pelo qual você participa aqui do Multicultura. Pessoal, a partir de amanhã, vamos estar com uma mudança extra aqui por conta do contexto das eleições. Como você sabe, o Multicultura está começando mais tarde e terminando mais tarde, só que além disso, a partir de amanhã, nós vamos ter reapresentação das entrevistas com os candidatos ao Senado. O que é que eu estou querendo dizer? Então, a TVE e a Educadora FM estão começando hoje, a série de entrevistas com candidatos ao Senado nestas eleições. Então, hoje, segunda-feira, 6 da tarde, as emissoras públicas recebem Ângelo Coronel, do Republicanos. Na quarta-feira, vai ser a vez de João Roma, do PL. Na sexta-feira, Marcelo Carvalho, da Rede. Isso nesta semana. Na próxima, dia 21, segunda-feira da semana que vem, as emissoras recebem Rui Costa, do PT. Na quarta-feira, dia 23, Jax Wagner, do PT. E na sexta-feira da semana que vem, dia 25, professora Deliana, do PSOL. Todas as entrevistas vão ser conduzidas pelo jornalista Jonathan Gabriel, com duração de 30

0: minutos. Os candidatos vão ter 2 minutos e meio para responderem a cada uma das 9 perguntas, além de fazerem considerações finais. Aí, o que que acontece aqui que diz respeito à multicultura? As entrevistas veiculadas na Educadora e na TVE vão ter reapresentação aqui do Multicultura. Então, portanto, amanhã a gente tem a reapresentação da entrevista que vai ser veiculada hoje na TVE e na Educadora. Da mesma forma, quarta-feira, novamente temos uma entrevista às 6 da tarde com reapresentação, portanto, na quinta-feira. Então é isso, segundas, quartas e sextas ao vivo, terças, quintas e segundas reapresentações aqui no Multicultura, tá bom? E se você quiser acompanhar ao vivo pela TVE, você pode fazer isso tanto pelo canal da emissora, como YouTube, Instagram, TikTok da TVE e, claro, também pela Educadora FM, tá bom? Meio-dia, mais 35 minutos. Semana da Mãe Preta celebra legado de mulheres negras no terreiro Axé de Tolu, no Curuzu. Os detalhes com José Braga.
1: A trajetória de lutas e conquistas do Bloco Afro Leaiê se entrelaça diretamente com o protagonismo de mulheres negras que, por meio de educação, da cultura e da fé, pavimentaram caminhos para gerações de baianos. Mantendo viva uma tradição realizada desde 1979, durante o mês de setembro, o Leaiê promove mais uma Semana da Mãe Preta. Para uma das curadoras, Valéria Lima, a Semana da Mãe Preta é mais do que um evento. É um ato de reafirmação de identidade e da herança deixada por sua avó.
2: A Semana da Mãe Preta é um evento que celebra, de fato, as mulheres negras, né? Que faz parte do calendário de lei já há muitos anos, há mais de 40 anos, e que celebra as mulheres negras, né? E aí a data exata, né, é sempre no mês de setembro, porque está relacionado, por incrível que pareça, à lei do ventre livre. Então, celebra, de fato, né, as mulheres negras que se doaram ao longo desse processo bizarro de escravidão que a gente viveu no Brasil, né, e que muitas vezes deixaram seus filhos para amamentar os filhos dos seus senhores. Então, o Ilê reconstrói, né, essa data como uma homenagem às mulheres negras, sendo a primeira homenageada delas, mãe de Tolu, matriarca do Ilê, mãe biológica de vovô e minha avó materna também.
1: Com acesso gratuito, a edição traz como tema mulheres negras, memória, resistência e ancestralidade. A programação vai reunir debates, vivências e oficinas que destacam o papel das mulheres como guardiãs do patrimônio imaterial e líderes do desenvolvimento social do território. O encontro ganha um contorno afetivo e de continuidade familiar, com a curadoria assinada por Valéria Lima e Val Bem-vindo, netas de Mãe Hilda de Tolu, matriarca espiritual e uma das figuras mais emblemáticas da história do Ileaiê e da afirmação negra na Bahia.
3: A Semana da Mãe Preta é um evento, né, que está no calendário do Ilê há muito tempo e que é bem diversificado. Então, é um momento que a gente pode fazer homenagens a mulheres negras. E pela primeira vez na história, né, do evento, a terceira geração da família que está fazendo é a curadoria do evento. Então, eu estou fazendo essa curadoria junto com o Val Bem-vindo, que é minha prima. E a gente construiu isso dialogando com o que a gente acha que é muito importante. Assim, a gente está fazendo uma homenagem justa e merecida à Eugênia Lúcia, que é a idealizadora dos cadernos de educação do Ilê, entendendo a importância desses cadernos para educação e principalmente para a Política Nacional de Educação Étnico-Racial e Educação Escolar Quilombola, para a implementação da Lei 10.639. Então, é uma contribuição riquíssima, mas é uma pessoa que nos deixou há muitos anos e que as pessoas não conhecem. Então, a gente está fazendo essa homenagem para ela, mas a gente está também dialogando sobre outros temas, né? Outros temas são importantes para a gente. A gente está falando da questão geracional, a gente está falando da memória, né? Principalmente da memória de mulheres negras da cidade de Salvador. A ideia é dialogar sobre temas que fazem parte do cotidiano da gente, mas que estão ali impactando diretamente a vida, sobretudo de mulheres negras.
1: O evento é aberto ao público e voltado para toda a comunidade. As inscrições são gratuitas e podem ser realizadas de forma presencial, diretamente no terreiro Axé de Tolu, no primeiro dia da programação, ou de forma antecipada pela internet, através do formulário oficial disponibilizado na bio do perfil do Ileaiê no Instagram. Josi Braga, para Educador FM.
0: Agora, meio-dia, mais 39 minutos, meio-dia, 39 minutos, Multicultura no ar pela 107.5 Educador FM. Você pode participar pelo 997-31-7762, inclusive para falar do Tocaí. Olha só, tem um vídeo mandando mensagem aqui pra gente. Bom dia, aqui é Dona Délcia, bairro Jardim Limoeiro, Camaçari. Que beleza, obrigado pela audiência. Ela dizendo que gostaria de ouvir a música Amiga Pra Se Guardar, Canção da América, né? Canção da América, um grande clássico do repertório de Milton e de Fernando Brant. E aí ela diz aqui, desejo a todos um ótimo final de semana, protegido e abençoado por Deus. Dona Délcia, tome nota aí pra senhora já mandar pro canal direto aí, pra senhora ter seus desejos musicais devidamente correspondidos. 99964-1908. Vou repetir. 99964-1908. Esse é o canal para você mandar seus pedidos pro Tocaí. E você já manda em mensagem de áudio. Olha que beleza. Você grava, dedica para alguém se você quiser, né? Essa música que tem tanto a ver com amizade, com expectativa de um novo tempo, né? Pois é. Então manda para cá. 99964-1908. Porque o número pelo qual a senhora mandou é a interação do Multicultura. A senhora é super bem-vinda, mas se for para pedir música, fica a dica, o contato melhor é o Tocaí, tá bom? Mandar um salve para nosso ouvinte Jace. Muito boa tarde, tudo bem, Renatinho? Como foi seu fim de semana? Não vejo a hora de acabar o horário político. É, Jace, mas tem seu lado positivo, né? Você conhecer mais, né, desses candidatos, dessas candidatas, tem sua importância, né? E, Jace, meu fim de semana foi maravilhoso. Fui para Cachoeira para celebrar os 102 anos da minha avó. 102 anos da minha avó, cara. Super bem, lúcida, risonha, tomei cervejinha com ela e tô falando essa coisa pessoal aqui, meio que com a desculpa esfarrapada, né, de falar para as pessoas, gente, aproveitem seus mais velhos, aproveitem, é uma delícia. Você fica sabendo das histórias de antes de você nascer, é uma maravilha, assim, aproveite, vá visitar, não tem coisa melhor pro idoso do que visita e atenção. Então, assim, se você tem uma pessoa mais velha na sua família, vá conversar, vá ouvir o que ela tem a dizer, é bom pra caramba. A gente tem que fazer essas coisas enquanto a gente pode. Meio-dia, 41 minutos, Multicultura no ar pela 107.5, Educador. Tá dizendo aqui, já se pergunta, será que eu chego lá, 102? O importante é como você trilha a estrada, né? Não é exatamente onde é que você chega. A sorte da minha avó é que ela teve as duas coisas, né? Está tendo as duas coisas, uma vida gostosa e longeva. Meio-dia, 41 minutos, ações de arte, memória e cultura afro-brasileira vão ter apoio do novo edital Wanda Chase, em Salvador. O lançamento vai ser amanhã, 9:30 da manhã, na Secretaria Municipal de Cultura, no Comércio. A proposta foi construída a partir de demandas apresentadas por entidades carnavalescas de matriz africana em consultoria realizada pela Secretaria Municipal da Reparação. O edital também homenageia a jornalista Wanda Chase, que atuou em defesa da cultura e da representatividade negra na Bahia e nos deixou em abril do ano passado. Ancestralidade e afrofuturismo inspiram nova edição da Festa Literária, uma festa literária em Salvador. Os detalhes com Tiago Virgílio.
4: A sexta edição da Festa Literária Arte e Identidade ocupa o Centro Histórico de Salvador com programação que reúne literatura, palestras, rodas de conversa, oficinas criativas e intervenções artísticas. Neste ano, o tema é O Futuro é Ancestral, Arte e Literatura Afrofuturista, que debate o protagonismo infanto-juvenil negro e, de acordo com a idealizadora e coordenadora Cris Santana, convida o público para explorar a ficção especulativa afrocentrada.
5: A Festa Literária Arte e Identidade é uma festa de arte e literatura negra infanto juvenil, pioneira aqui na Bahia, onde unimos arte e literatura voltada para afro-referenciado. O tema do afrofuturismo, na verdade, é você buscar chegar, alcançar o futuro através da ancestralidade, né? Não esquecendo dos seus raízes, certo? É exatamente isso. Você planejar o seu futuro com base no que te gerou, né? Não esquecendo a base.
4: A coordenadora afirma que ao longo de 3 dias de atividades gratuitas, o evento também ocupa diferentes espaços culturais do Pelourinho e traz novidades.
5: Como o tema já diz, nós estamos explorando, né, tanto a sexualidade como a inovação, né? Nós temos, já vou soltar aqui a novidade, né? Na mesa de abertura, para quem escutar o programa, né, o Multicultura, já saber, nós teremos na mesa de abertura Larissa Luz, o Paulo Rogério e a Lindinalva Barbosa. Então, assim, é um mix, né? É exatamente o que eu quero levar para o público.
4: A sexta edição da Festa Literária Arte e Identidade acontece de 16 a 18 de setembro. O cronograma completo das atividades e o link para inscrição nas oficinas estão disponíveis no Instagram, @arteidentidadeoficial. Tiago Virgílio para Educador FM.
0: Meio-dia, 44 minutos, meio-dia, 44 minutos, Multicultura no ar pela 107.5 Educadora FM. Começa hoje a jornada de fomento à cultura da Fundação Gregório de Matos, que debate o setor cultural soteropolitano, além dos desafios do mercado de trabalho e do empreendedorismo na economia criativa. O evento tem dois painéis temáticos gratuitos e abertos ao público. Entre os participantes, o presidente da Fundação Gregório de Matos, Fernando Guerreiro, a diretora de Planejamento e Projetos Culturais e também o diretor de Artes e Fomento da instituição. A abertura vai ser às 14h no Cine Glauber Rocha, com ingressos antecipadamente pela plataforma Simpla, sujeitos à capacidade de lotação do espaço. Mais ouvintes mandando mensagens aqui pelo 997317762, 997317762. Itamar mandando mensagem aqui a respeito, né? Eu comentei aqui que minha avó fez 102 anos, né? E aí ela diz aqui: que bênção, já bebi muito licor feito por ela. Pois é, minha avó é produtora de licor, ainda por cima tem essa história. É verdade esse bilhete. E aí, nosso ouvinte Givaldo mandou aqui: Renato, boa tarde para você e para todos os ouvintes da Educadora FM. Manda um grande abraço para Jacipita. Pronto, rapaz, é o que eu falo aqui, né? A Educadora é uma rede social, rapaz. As pessoas conversam entre si pela 107.5. Tá pensando o quê? Mas aqui, manda um abraço para Jacipita. Estou aqui agradecendo a canção maravilhosa que ela dedicou para mim na quinta passada no Tocaí. Ó, tá vendo, Délcia, que eu tava te falando aqui, que você mandou mensagem para o Tocaí aqui pro Multicultura? Então, manda, faz que nem o nosso ouvinte aqui, nosso ouvinte Jace, que dedicou aqui para Givaldo. Givaldo já agradeceu. 99964-1908. Dedique uma canção para quem você ama. 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Quem pegou a referência, pegou. Meio-dia, 46 minutos, Teatro Martim Gonçalves e a Praça do Campo Grande, em Salvador, recebem 10 espetáculos gratuitos de palhaços nesta semana. Detalhes com Jéssica Paulo.
6: O festival Nossa Que Palhaçada está em cartaz até o próximo domingo, reunindo artistas e grupos da Bahia, Paraíba e Alagoas para promover uma semana dedicada ao riso e às múltiplas linguagens do circo e do teatro. O palhaço e idealizador do projeto, João Lima, explica que, além dos espetáculos, a programação conta ainda com atividades destinadas a pessoas que querem aprender mais sobre o universo da palhaçaria, como oficinas e seminários.
7: Nossa estrela da festa desse festival é o palhaço Biribinha. É um palhaço que já tem mais de 60 anos já nessa área. E ele vem com dois espetáculos. Um chamado Eu Sem Você Não Sou Ninguém e um outro que é Palhaçada Musicada. E vai dar uma oficina incrível, que é uma oficina de traquitanas para palhaços. Mas não é só para quem já está na área, não. Porque tem essa, vai ter uma oficina sobre palhaçaria no hospital, vai ter outras sobre palhaçaria feminina, tem uma que é sobre o circo em geral. Pode esperar, tá? Muita poesia, muita diversão, muita história, muita aprendizado, assim, muita reflexão, que é o que a arte provoca, né? Teatro provoca. E esse palhaço, essa linha de palhaço que vem desse contemporâneo, que sai do picadeiro, além da graça, além do riso, além da diversão que sempre traz, tem um conteúdo mais aprofundado nas histórias que ele conta.
6: João Lima conta ainda que o festival busca valorizar a arte da palhaçaria e faz um convite para que as pessoas possam prestigiar o encontro de artistas de diferentes regiões e gerações.
7: Um alô, alô, ouvintes da Educadora. Venham todos para curtir o festival Nossa Que Palhaçada, para sair daqui com a alma lavada, com a alma feliz, leve e com muita poesia, muito aprendizado, que acontecerá de 14 a 20 de setembro no Teatro Martins Gonçalves, com espetáculo geralmente às 19 ou às 20 horas. Sábado e domingo teremos apresentação à tarde na Praça Campo Grande. Vem viver com a gente essa arte maravilhosa que é a palhaçaria.
6: Todas as informações dessa programação, que é totalmente gratuita e aberta ao público de todas as idades, estão disponíveis no Instagram, @festivalnossaquipalhaçada. Jéssica Paulo, para Educador FM.
0: Pois é, alguns dos espetáculos mais interessantes que envolvem a arte da palhaçaria estão incluídos nesse festival, além de todas as atividades. Tem os espetáculos, então queria destacar aqui, né, já que a gente ouviu o João Lima, queria destacar esse espetáculo maravilhoso, né, que tem a mão dele, que é o Sapato do Meu Tio, que está reformulado. O próprio João Lima, que era o diretor desse espetáculo, passou a subir ao palco, né, dividindo a cena com ninguém menos que o senhor Alan Miranda, que está produzindo esse espetáculo nessa nova versão, né, da peça. A gente teve algumas mudanças, né? O Tranquise, por exemplo, que era o ator que fazia o tio, passou a dirigir, né, a cena, a dirigir o espetáculo. Então fica a dica, se você ainda não viu, né, fica a dica para conferir, porque tem apresentação às 7 da noite no Teatro Martim Gonçalves hoje, do espetáculo de abertura desse festival, né? Nossa Que Palhaçada, O Sapato do Meu Tio. É um espetáculo sem diálogos, não tem diálogos, mas você entende tudo. Tem uma trilha sonora maravilhosa do Jabas Bittencourt, um espetáculo que eu já vi 4 vezes. Fica a dica, se você puder, um espetáculo divertido e emocionante. Às 7 da noite, esse espetáculo está rolando no Teatro Martim Gonçalves, em Salvador. Um outro espetáculo que também faz parte, né, dessa programação é o Clássicas, da Fulana Cia de Circo, né? Elas já fizeram esse espetáculo outras vezes. Um espetáculo muito vocacionado para o ambiente do teatro propriamente, né? Nos espetáculos de palhaçaria não são apenas para picadeiro, também existem para teatro, né? E esse é o caso. A gente tem a Fulana Cia de Circo fazendo nessa terça-feira, amanhã, às 8 da noite, também no Teatro Martim Gonçalves. Você pega mais informações no Instagram do Festival Nossa Que, ou melhor, Festival Nossa Que Palhaçada. É assim que está no Instagram, para você ter mais informações, tá bom? Agora, 12:51.

0: O Vale do Capão recebe a 13ª edição do Festival de Jazz do Capão, nestas sexta e sábado, com programação gratuita. O evento acontece no Circo do Capão, em Palmeiras, e reúne artistas de diferentes vertentes da música brasileira, além de mostras e workshops gratuitos. O primeiro dia do evento vai contar com o show de ninguém menos que o baterista Vitor Brasil. Seu cara é músico, o sobrenome é Brasil, se prepare porque o bicho pega. Como diria, acho que era Sérgio Souto que falava, os Brasil são celeiro de bateristas e guitarristas, né? Fantásticos. Então fica a dica para a programação. Esse é um evento, né, mantido pelo Rony Scott, e que já trouxe figuras maravilhosas, não só locais, mas também figuras de expressão, nacional, internacional. Eu me lembro que, se não me falha a memória, a última vez, tomara que não seja a última, né? Mas assim, a vez mais recente, é isso que eu quero dizer, que Dori Caymmi se apresentou aqui na Bahia, foi no Festival de Jazz do Capão. Então assim, só para você ter uma ideia da qualidade dos artistas locais e também de fora da Bahia que se apresentam nesse evento que está rolando em mais uma edição nesta sexta e sábado. E falando aqui em dicas para você, no caso você que não estiver indo para Chapada Diamantina para conferir esse festival, fica uma outra dica musical, porque Roberta Sá revisita 20 anos de carreira em um show na Caixa Cultural Salvador. Atenção, ingressos começam a ser vendidos amanhã, tá dado o recado. Confira mais com Liz e Lobo.
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2: 20 anos de carreira chegam ao palco em forma de reencontro com canções que marcaram a trajetória de Roberta Sá. A cantora e compositora apresenta em Salvador o show Tudo Que Cantei Sou, que percorre diferentes fases da discografia e tem formato intimista. Segundo a artista, as escolhas feitas ao longo da carreira foram decisivas para construir a identidade artística que aparece nessa nova apresentação.
3: Acredito que a escolha mais assertiva para construir a minha identidade artística é o fato de eu continuar cantando o Brasil. São 20 anos de pesquisa e de uma vida dedicada ao cancioneiro brasileiro, à poesia brasileira, e cada vez mais. Mas outra coisa que eu acho importante também é o fato de eu ter conseguido construir uma carreira sustentável e independente. Ser dona da maioria dos meus fonogramas, fui sócia dos meus fonogramas desde o começo, então isso cria muita autonomia, porque se você cria um sistema em que você paga parte ou suas próprias coisas, suas próprias gravações, e você consegue ser dona dos seus fonogramas, isso para mim é muito importante, porque eu acho que isso mantém essa liberdade das minhas escolhas artísticas.
2: A seleção do repertório partiu de um critério além da memória afetiva com as canções. Roberta Sá afirma que a escolha priorizou músicas que dialogam com o contemporâneo, aproximando composições de diferentes momentos da carreira, das questões e sonoridades atuais.
3: Foi super difícil escolher essas canções, porque realmente são 20 anos de carreira e momentos que eu adoro, mas eu entendi que eu tinha um universo desses discos todos que eu fiz ao longo da minha carreira, que eu acho, se eu não me engano, são 12, e entender esse universo e como que canções desse universo conversam com o que eu quero dizer hoje. Então, o corte foi feito dessa maneira, assim, o que ainda faz sentido nesse momento eu dizer para as pessoas, né?
2: A proximidade entre artista e público ganha espaço com bandolim e violão. Para a cantora, o formato com acompanhamento de Alan Monteiro no bandolim e Gabriel de Aquino no violão muda a forma de interpretar as canções e permite evidenciar aspectos que podem não aparecer em uma formação maior.
3: Sem dúvida alguma, um show com voz, violão e bandolim é um show em que a voz fica muito mais exposta. Então, é um show que você escuta a respiração. Então, tudo importa, desde a respiração até qualquer dinâmica de cantar um pouco mais baixo, cantar um pouco mais alto. Então, mas também dá muito espaço para o improviso. Acho que que é isso que o público vê de especial, assim. Uma cantora desnuda, sabe? Eu acho que é um show que eu me sinto muito exposta, no bom sentido.
2: O show Tudo Que Cantei Sou, com Roberta Sá, acontece nesta sexta, sábado e domingo na Caixa Cultural Salvador, na Rua Carlos Gomes. As sessões começam às 8 da noite na sexta e no sábado, e às 7 da noite no domingo. Os ingressos serão vendidos a partir desta terça-feira pela plataforma Simpla por R$ 30 inteira e R$ 15 a meia. Lise Lobo, para Educar.

0: É, com certeza, assim, um show de Roberta Sá em Salvador evoca uma relação rica que a cantora tem com o Estado, né? A gente poderia lembrar Quando Canta Reza, em que ela grava músicas de Roque Ferreira, sambista dos mais importantes, né, na história do samba do Brasil, não só da Bahia, né? Ela grava um disco todo dedicado a ele, mas a gente poderia lembrar de tantas e tantas vezes que ela gravou, por exemplo, Moreno Veloso, né? Músico que fez sua carreira no Rio, mas, né, músico de Salvador. Tem aquela música, por exemplo, Mais Alguém, que é uma música linda, que toca de vez em quando aqui na Educadora FM, Meu Novelê, entre outras. Então, é com certeza um show que evoca muita relação já entre essa cantora e a cena da cultura aqui da Bahia. Meio-dia, 58 minutos, Multicultura faz uma pausa e volta já. Lembrando, já a gente tem uma entrevista com o pessoal da Família Tríplice, contemplada pelo selo Educador FM Independente. Vamos falar um pouquinho sobre o EP que o grupo lançou, vamos falar do show que vai rolar nessa semana, vamos falar um pouquinho desse trabalho do grupo, já aqui na 107.5, meio-dia, 58 minutos.
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1: 1:02. Novas regras para passageiros indisciplinados em aeronaves e aeroportos entram em vigor hoje, com punições que podem passar dos R$17.000 e suspensão do acesso ao transporte aéreo por 12 meses. Entre as infrações previstas pela Agência Nacional de Aviação Civil estão agressões, ameaças, fumar a bordo e falsos alertas sobre armas ou explosivos. A ANAC informou que ocorrências de indisciplina aumentaram 70% nos últimos 2 anos. O NEB abre amanhã inscrições para o vestibular 2027, com oferta de cursos presenciais nos 25 campi da Bahia. O prazo termina em 7 de outubro pelo site vestibular.neb.br, com taxa de R$95. Candidatos da rede pública baiana e membros das universidades estaduais podem pedir isenção nesta terça e quarta. 500 vagas gratuitas para atendimento de saúde são oferecidas para gestantes puérperas e mulheres com filhos de até 2 anos durante a ação do Instituto Vida Maria. O mutirão vai ser realizado neste sábado no Colégio Estadual Rômulo Almeida, no Imbuí, das 9 da manhã às 2 da tarde, com atendimentos por ordem de chegada. No mesmo dia vai ser inaugurada a sede do Instituto na Boca do Rio e as pessoas tratadas poderão receber acompanhamento gratuito e contínuo de psicologia e nutrição. O Bahia enfrenta o Remo hoje às 20h na Arena Fonte Nova pela 27ª rodada do Campeonato Brasileiro. O tricolor começa o turno na 5ª colocação com 43 pontos. Neste ano, o esquadrão foi eliminado precocemente pelo Remo na 5ª fase da Copa do Brasil, com derrotas nos 2 jogos e placar agregado de 5-2. Este vai ser o 4º encontro entre as equipes na temporada. 1:04. Hoje tem a exibição do maravilhoso documentário Três Obás de Xangô, em Cachoeira. E, além disso, um debate sobre cinema, cultura e identidade baiana. É um filme dirigido, como você sabe, pelo Sérgio Machado e que aborda a trajetória e a amizade de 3 grandes artistas, o escritor Jorge Amado, o pintor Caribé e o músico Dorival Caymmi, para a cultura afro-baiana. O encontro reúne Mameto Camurici, Diane Brito e Danilo Barata com reflexões sobre memória e ancestralidade. A sessão vai ser às 19h50, horário quebrado, porque é isso mesmo, né? Sessão de cinema, 19h50 no Cine Teatro Cachoeirano, com a entrada gratuita. É esse filme que vai ter exibição amanhã com debate, Três Obás de Xangô. 1:05. Multicultura no ar pela 107.5 Educadora FM. Você pode participar pelo 997317762, 997317762. Você pode participar mandando sua dúvida, crítica ou sugestão. A gente pode ouvir um pouquinho de Família Tríplice? Chachou, vamos tentar pegar já a música aqui do grupo que vai se apresentar nesta semana, levando ao palco um pouquinho do álbum do EP Toda Vida, mais novo trabalho promovido nesta semana por meio do selo Educadora FM Independente. Eu queria cumprimentar aqui Ryuki MC, muito bem-vindo, boa tarde. Salve também Júnior MC e também a Rafael Rocha, como vamos? A Wesley. Então, para a gente começar, pessoal, eu queria saber de vocês o que é o EP Toda Vida.
2: O EP Toda Vida é um trabalho que durou os nossos 19 anos de trajetória da Família Tríplice. É um trabalho que tem uma identidade visual baseada nos anos 90, né? O Família Tríplice é conhecido por reunir junções, né, da música contemporânea periférica junto à música da cultura hip hop, que é o rap, né? Ou seja, nós colocamos ali elementos como o pagodão baiano, a rocha, o carimbó, a cumbia, ritmos latinos, juntos ali com a música hip hop, né? E o show da Família Tríplice é esse caldeirão, né? Além das apresentações, nós temos a questão da dança, né, que é representada aqui pelo nosso parceiro Duel Lopes, e é isso.
1: Uma vez eu conversei com um músico que não está mais aqui na Bahia, né, se mudou, o Rafael Pondé. Sim. Que é um cara do reggae, e ele me falava que, assim, na concepção dele, a música dele não é música internacional, que quando ele que ele na cabeça dele, ele faz música brasileira.
0: Uhum.
1: Se ele faz reggae aqui na Bahia, a música se torna brasileira. Na cabeça dele, funciona assim. Quando vocês fazem um hip hop que é aberto para sonoridades que vão do arrocha ao pagodão, é uma forma de vocês também afirmarem isso a respeito do que o hip hop pode ser?
3: Com certeza. O hip hop, ele é uma música, é um estilo musical, né? Na verdade, é uma cultura que nasce lá na década de 70 nos Estados Unidos, tendo a música rap como uma parte musical. E eles utilizam a cultura dos samples, né? Da cultura deles lá, do jazz, do blues. E a gente aqui, nós, abraçamos essa cultura, mas muitos vivem refém ainda da questão americana, né? Embora seja algo que nasceu na Jamaica e se popularizou nos Estados Unidos, por que não a gente não colocar um sample de Luiz Gonzaga, um sample de um artista de Lazo Matumbi, um sample de artistas da gente, colocar uma percussão, a guitarra, que é algo que a gente tem nosso, entende? Então, nós temos 19 anos de caminhada fazendo esse tipo de trabalho, e na época atrás era visto como se fosse algo meio coisa de louco, né? Poxa, mas os caras do rap colocando isso. Então a gente já tinha uma visão muito além do que era aquilo, né? De pensar fora da caixa.
1: Wesley, qual a importância de agregar o corpo para uma apresentação como essa?
4: A gente trabalha muito com essa questão de construção, e tipo assim, quando ele me fez o convite, foi realmente um desafio bem complicado para mim, porque não era algo que eu estava acostumado a fazer. Estava acostumado muito com o pagode baiano ou com o hip hop, no caso, os dois separados. Quando a gente junta, aí já é outra coisa, né? Então, tipo assim, foi um desafio. A gente está aqui nessa brincadeira, já faço parte dessa família já há 8 anos, né? Graças a Deus, com a ajuda do Júnior, do Rio. E realmente, e a gente está tentando trazer mais pessoas para poder estar adquirindo um pouco mais de conhecimento em cima disso, né? E aos poucos a gente vai, né? Colocando em forma e prática essas grandes questões.
3: A expressão corporal fala muito,
4: fala, né? Muito
3: através da música.
1: A gente está conversando aqui com o Rio Kimsi, com o Júnior, com o Wesley, sobre esse trabalho que o pessoal da família Tríplice está realizando, que tem show nessa semana. A gente vai conversar também sobre isso. Tem momentos que são momentos chaves, assim, né, para um grupo musical, e um dos indicadores indiscutíveis de que um momento foi importante para um grupo é você olhar no Instagram e ver que uma publicação antiga continua lá marcada. Se vocês forem no Instagram da família Tríplice, vocês vão encontrar lá uma postagem de 2022, um vídeo que mostra a música da banda indo parar na São Paulo Fashion Week. O que é que aquele momento significou para vocês?
3: Um momento muito importante, né? Tipo assim, a gente trabalha, a gente se dedica, a gente faz o nosso corre pra ver as coisas acontecer, né? E um momento como esse, nossa música sendo tocada no São Paulo Fashion Week, sendo ali, tá ali naquela passarela, muito importante pra gente, muito gratificante ver onde o nosso trabalho está chegando. Muito gratificante ver o nosso esforço sendo reconhecido. Muito gratificante ver nossa galera da periferia tendo essa visibilidade. Importante pra gente.
1: Bom, isso tudo tem uma história, né?
0: Uhum.
1: Queria saber de vocês, assim, o grupo tem uma filiação a uma visualidade noventista, uma visualidade dos anos 90. E eu tô ligado que vocês, eu não sei se é verdade, que vocês eram rato de fliperama. É isso mesmo?
3: É por aí. A gente baseou mais ou menos nesses 19, né? Nesses 19 aninhos, nessa questão que a gente sempre traz, né? Que é a questão de trazer a nossa representatividade. Então a gente quis trabalhar essa questão dos fliperamas no álbum, porque é algo que era o nosso lazer.
5: Marcou, né?
3: Marcou a nossa infância. Era algo que os jovens da periferia, eles, para ter acesso a algo relacionado a games, era somente em alguns desses equipamentos, né, de fliperama.
5: Nintendo era luxo, né?
3: Exatamente. Quem tinha em casa já era totalmente diferente. Então, era algo que marcou, né? A gente se unia, se juntava ali naquele lazer. E a gente trouxe também algo que relacionasse com o tema, né? Que é toda a vida, né? A gente tem a questão de vida, falar, né, que é os níveis que a gente se alcança, né? São fases e tal. Então, tipo, tudo que a gente chegou até hoje foram fases, foi como se fosse um jogo mesmo, né? Nossa vida, a gente trouxe ali os obstáculos, as dificuldades, como se fossem fases desse game, né? Estamos aí, né? 19 anos fazendo história.
1: Agora é a hora deles passarem vergonha, meus amigos e minhas amigas. Vocês vão passar vergonha agora. Vamos ver. Vamos ver.
3: É, né?
1: Fechem os olhos. Fechem os olhos. Atenção. Baixo, diagonal, baixo, frente, frente, botão de soco. Que golpe é esse do Street Fighter? Vou repetir. Baixo, diagonal, baixo, frente, frente, mais botão de soco.
3: Especial. É o Hadouken.
1: Muito bem! Tá aprovado. Esse aí passou no teste do fliperama. Próximo. Não é fácil assim? Frente, baixo, diagonal, inferior, frente, soco. Vamos ver se é bom mesmo.
4: É o role?
3: Frente, baixo.
4: Não é o role, não.
1: Frente, baixo. O cara, se vocês não estão entendendo, o cara tá mexendo a mão aqui. No Rio, como se ele tivesse um fliperama. Ele tá mexendo a mão como se tivesse um fliperama e botando dedinho. Essa é boa, vamos lá. Frente, baixo, diagonal, inferior, frente, soco.
3: Shoryuken, não é?
1: Shoryuken,
3: é? É mesmo? Essa aqui é cagada.
1: Pegou.
3: A gente já trintou, mano. Já sabe. Não entra mais, não, velho.
1: Mas lembrou alguma coisa. Muito bem. Como você falou, né? São 19 anos.
3: Sim.
1: Qual o balanço?
3: Balanço é extremamente positivo, muita resiliência. A gente passou por muita coisa para chegar até aqui e a gente acredita que podemos extrair muito mais ainda. Nós já passamos por várias e várias questões, já driblamos a bala, já driblamos enchente, já driblamos dificuldade, já driblamos preconceito, racismo, humilhação já, e conseguimos alcançar o espaço, né, que está aqui hoje na Educadora, na TVE. Falando da nossa arte, falando da nossa cultura, pra gente é muito importante. A gente sabe que o sistema, ele queria ver a gente na mídia, mas de outra forma, né? Atrás das grades, mas a gente tá aqui com o microfone aqui. Vocês estão nos dando voz, estão nos dando a possibilidade de continuar acreditando no nosso sonho. É muito difícil para jovens que vêm de onde a gente vem chegar até aqui. E nós nos consideramos vencedores. Estamos no Festival da Educadora, conseguimos chegar aos finalistas, fomos contemplados com o selo, e isso pra gente é muito importante, porque mostra que realmente a gente está no caminho certo e que nas periferias, nas comunidades, existem muitos jovens igual a família Tríplice que estão precisando disso aqui também. Então, o trabalho que vocês fazem é essencial e de extrema importância, de dar voz a esses artistas, a esses coletivos, para estar mostrando o que eles têm de melhor.
1: É uma rádio pública. Bom, vamos ouvir então um pouquinho do som da família Tríplice.

0: É o golpe, né? Tem até umas citações, quem sabe sabe, tem até citações. Eu já troquei de camisa pra entrar em fliperama. Quem sabe, porque pegou a referência, pegou. Já troquei, já tive que levar uma camisa extra pra escola, sei como é isso. Gente, fique à vontade pra contar como é que vai ser o show dessa semana.
1: Show dessa semana, dia 19, né? Na Quincas Berro d'Águas, então a gente tá convidando geral aí. O show vai, começa a partir das 18h30, então chega mais cedo porque vai lotar, vai ter fila lá, então chega cedo para ter seu espaço lá.
2: Temos convidados especiais também que estarão com a gente lá, Tulipa Negra, que é uma mulher que tá tendo bastante destaque aí na cena hip hop, né? uma presença feminina. Temos o Mr. Armeng, de longas datas, Tais MC, Squad Dance, que é o projeto social do nosso colega também, que as crianças vão estar participando lá também, fazendo apresentação de dança. Então vai ser um projeto que vai ter de tudo, né? Entrada gratuita, 18h30, pode chegar lá, que vai ser incrível.
0: Muito bem, eu conversei aqui com o pessoal da Família Tríplice, queria agradecer muito a vinda do Rilk MC, do Júnior MC, do Wesley. Obrigado pela vinda, sucesso com o trabalho, saúde para vocês e para os seus.
2: Gratidão, tamo junto.
1: A gente agradece também.
0: Agora, 1h17, com o conceito intimista, Suede Nunes sobe ao palco do Teatro Sesc Casa do Comércio para apresentar o show A Meia Luz. Fred Ribeiro.
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4: A cantora Suede Nunes traz a Salvador, nesta quinta-feira, o projeto A Meia Luz. Com uma proposta intimista que busca a aproximação entre artista e público, o show traz um repertório que mistura tanto as obras autorais da cantora, quanto canções de outros artistas que a inspiraram ao longo da carreira, como Luiz Melodia, Lazo Matumbi e Elza Soares. A artista detalhou como surgiu a ideia por trás do espetáculo e desse conceito interpessoal.
5: Então, o A Meia Luz, ele é o show mais intimista que eu tenho, porque ali em cima do palco a gente faz uma proposta de colocar uma roupa na música que ela vem de um lugar muito acústico, né? Então a gente tem um piano, a gente tem violão de 7 cordas e percussões. E aí eu canto as minhas canções autorais de uma forma mais, eu digo que com um molejo diferente, né? E também trago releituras de grandes clássicos, assim, da nossa música brasileira. Eu tô trazendo tudo que eu gosto de ouvir, assim, quando eu deito no meu sofá em casa, eu penso, poxa, o que é que eu vou trazer? O que é que eu gosto de escutar nesse momento? Então eu faço essa mistura. A história desse show, ela parte de querer estar um pouco mais próxima do público, no sentido de conversar com as pessoas sobre o que eu tô sentindo, falar a história das canções.
4: Natural de Sapiaçu, no Recôncavo Baiano, Suede Nunes foi indicada ao Grammy Latino de Artista Revelação no ano passado e já possui 2 álbuns de estúdio, Travessia, lançado em 2021, e Segunda-feira, lançado em 2024. A cantora pontuou os desafios para se estabelecer na indústria musical brasileira e reforçou a importância de resistir aos moldes, mantendo-se fiel à originalidade artística.
5: Tem o fato de que eu sou do interior, né? Então tem esse movimento de você provar 3 vezes mais que o que você faz é gigante, tem peso e é válido, para que dentro da indústria isso possa ser visto com grandeza. E eu sinto que é como se uma música feita desse lugar, né? Sendo a pessoa que eu sou, uma mulher negra interiorana, ela precisa ser sempre assertiva. Eu sinto que eu largo um pouco essas amarras de cobrança, porque eu sinto que eu já tô dentro da indústria musical. Então quando eu cheguei com o meu primeiro disco, eu tava naquela coisa, você precisa se apresentar, você precisa ser impecável, você tá com tudo muito bem amarradinho. Eu sinto que eu continuo sendo essa pessoa que é cautelosa com o trabalho, mas eu me cobro menos diante das cobranças que acontecem dentro do próprio mercado, assim, sabe?
4: Suede Nunes apresenta o show A Meia Luz nesta quinta-feira, no Teatro Sesc Casa do Comércio, às 20h. Os ingressos variam entre R$25 e R$50 e podem ser adquiridos por meio da plataforma Simpla. Fred Ribeiro para a Educadora FM.

1h21, Telo Borges apresenta o show Alô Borges, homenagem ao clássico, né? Aos clássicos de um dos grandes autores do Clube da Esquina, que marcou a história desse movimento e da própria MPB. A apresentação acontece no Teatro Jorge Amado nesta sexta, às 20h, com uma noite intimista, vendas na plataforma Simpla. É Telo Borges celebrando o trabalho de Lô Borges nesta semana. Meio-dia, 1h22. Falando ainda em música, Dorival Caymmi é homenageado em um som, um show de música instrumental com participação de Armandinho Macedo, Bruna Ferraz.

Nós tivemos um problema aqui, mas já já a gente toca para você a matéria sobre esse show que vai acontecer, dedicado ao Dorival Caymmi, com a Olorim e participação de ninguém menos que o senhor Armandinho Macedo se apresentando. Lembrando para vocês que ao longo desta semana passada, né, a gente falou aqui do Circuito Expositivo, e para quem pôde conferir, uma maravilha que foi a exposição dedicada a ninguém menos que o senhor Ziraldo. Esteve até ontem no Museu de Arte da Bahia, no Corredor da Vitória, e uma exposição que tem um atrativo, para além dessa coisa interativa, que é uma coisa muito interessante, né, para crianças, mas certamente uma das coisas mais interessantes dessa exposição é mostrar, primeiro, que Ziraldo era muito mais do que o menino maluquinho, muito mais do que o menino maluquinho. Tinha muitas coisas, tinha essa relação que ele fazia, por vezes crítica, com essa capilaridade do quadrinho americano aqui no Brasil. Então você tem, por exemplo, uma peça em que ele meio que brinca com a figura do Spirit, do Will Eisner, mas os super-heróis americanos também. Então a primeira coisa é isso, é mostrar que ele trabalhava com a professora maluquinha, que ele tinha toda uma produção dedicada aos livros para as infâncias. Flicts, com certeza, é um caso bastante destacado dessa produção. Então, a primeira coisa é isso. Era muito mais do que o menino maluquinho. E outra coisa era a qualidade do traço. Eu fui um desses espectadores que deram mole e foram bem no finalzinho para ver a exposição do Ziraldo. E acho que até pelas dimensões das peças, grande escala, né? Aquelas ilustrações ocupando uma parte generosa, né? Da área expositiva da mostra, foi que eu me toquei assim, caramba, mas era um traço muito refinado, um traço muito rico, assim, né? E que talvez a gente, pelo menos eu, não percebia tanto. Então, não vou dizer fica a dica, porque já saiu de cartaz, mas fica a dica de procurar, né, conhecer esse trabalho do grande Ziraldo, saudoso Ziraldo, que foi lembrado também em uma outra exposição, essa quem sabe a gente dá sorte e vem para Salvador, que é a exposição Cartunistas, que eu até comentei aqui, ela estava em cartaz no Centro Cultural da Fiesp, lá em São Paulo, e que mostra ilustradores os mais diversos, Maurício de Souza, Danilo Beirute, a Germana Viana, Marcelo de Salete. Então, apesar do nome Cartunistas, acaba sendo, na verdade, uma grande janela para profissionais da ilustração de diferentes matizes, desde os cartunistas propriamente até os ilustradores, seja de livros para infância e histórias em quadrinhos. Muita coisa legal, uma exposição de fotografias em que o Ziraldo também fez parte. Imagino que foi uma grande sorte, né, para os organizadores da exposição ter conseguido clicar o Ziraldo antes deles nos deixar. Agora, 1h26, agora sim, vamos saber um pouquinho sobre esse espetáculo musical dedicado a Dorival Caymmi.

0: O grupo musical instrumental Olorim presta uma homenagem a Dorival Caymmi em uma apresentação com participação de Armandinho Macedo nesta sexta, às 8 da noite, no Teatro Sesc Casa do Comércio. Paulo Argolo, um dos músicos que compõe o grupo, conta que Caymmi é um grande astro pop baiano. Por isso, essa celebração à sua arte.
1: O Caymmi que levou a Bahia e o Brasil naturalmente para fora, desde Carmen Miranda. E a partir desse Buda Nagô, como chamamos, né? Veio a inspiração de criar um espetáculo instrumental e a participação especial de um artista convidado. E nessa primeira edição é o Armandinho. Então a gente consegue fazer uma tríade baiana, né? Músicos baianos, Armandinho, guitarra baiana, Caymmi, nosso lindo compositor. Disso a gente está procurando criar uma simbiose da percussão nossa, nativa, ancestralidade africana, de todas as nossas reminiscências, com a nossa guitarra. A guitarra também é um instrumento criado aqui.
0: Sobre o grupo Olorim, Paulo Argolo explica que a ideia sempre foi reunir músicos para representar a música instrumental.
1: É uma música que a gente tem público, mas eles não têm muita informação a respeito, né? Então a gente se propõe a levar essa música criada na Bahia como música instrumental brasileira para o mundo. Então o projeto, ele nasceu desde o início com a pretensão de sair fora. A gente vai levar o projeto para fora do Brasil, certo? E a palavra Olorim, por exemplo, tem muito disso. É uma palavra em Yorubá que significa basicamente assim, canto, música, o senhor do canto, show. É uma palavra que ela tem um significado amplo, mas com todos no mesmo segmento, né? É também o Olorim, é o nome real, matriz do Gandalf, daquele personagem do Senhor dos Anéis. Deriva os dois, tanto em Yorubá quanto na língua criada pelo escritor do Senhor dos Anéis, o significado é muito parecido. Sonho, mas não naquele sonho de você sonhar à noite, mas você ter uma visualização de uma potencialidade que pode acontecer.
0: O grupo foi formado com o intuito de representar a música baiana, mas para levá-la ao mundo. A música universal sendo representada pela cultura local brasileira.
1: Essa mistura, né, que já existe e acontece na World Music como um todo, né, artistas que estão ligados, pontuados nessa conexão para uma musicalidade mais universal através da pesquisa nas suas raízes. Aí nascem bons trabalhos, né? Até a Anitta agora está fazendo isso. Mas na questão da música instrumental, da Bahia, por exemplo, a gente abre o espetáculo com um solo de berimbau. É lindo, parece que os deuses começam a se manifestar devagar, sabe? Aí aquele solo berimbau, depois tem um texto, uma saudação, uma bênção, assim, Caymmi e tal.
0: O show Olorim Toca Caymmi acontece nesta sexta, às 8 da noite, no Teatro Sesc Casa do Comércio. Os ingressos já estão disponíveis na plataforma Simpla. Bruna Ferraz, para Educador FM.

premiada na categoria Melhor Arranjo para Música Instrumental, e Cá de Dentro, canção do cantor e compositor Elder Barral, que venceu como Melhor Música com Letra. Produção deste especial das seis é de Juliana Dias. Multicultura vai ficando por aqui para você, ouvinte. Fica aí nosso convite para amanhã estar com a gente de novo a partir de 12:30. Você sabe que a gente teve mudanças por causa do horário eleitoral. Uma boa tarde para Mariana Freire e para Sandro Rodrigues, que fizeram a produção de estúdio, para Jackson Chacal, que fez a operação de áudio. Você fica com a Sonosfera Educador FM, 1:31.

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1: Salve, salve, seja sempre muito bem-vindo, bem-vinda a 107.5. Eu sou Moacir Mota e apresento para você a partir de agora o programa Toca Aí, programa que você ouvinte faz através do nosso WhatsApp, que é o 999-641908. Toca Aí, ele vai ao ar de segunda a sexta, a 1h30 da tarde, durante esse horário eleitoral gratuito. Depois do horário, a gente volta à nossa programação normal, a 1h da tarde. Mas até então, é 1h30 e o 999-641908 é o telefone que você pede a sua canção predileta. O primeiro pedido da tarde de hoje, Os Tribalistas, Velha Infância, é o pedido do nosso ouvinte morador da Jaqueira do Carneiro, Julival. Julival, tudo bom? Boa tarde, seu pedido atendido. Vamos ouvir então, Tribalistas.

Bom dia, educadora FM, toca aí, mesmo que seja eu, de Erasmo e Roberto, Carlos Pimenta, de Salvador, dedicado a Jacipita e Giovanni Taxista.

0: Esse programa toca aí com Legião Urbana, Giz de Dado Villa-Lobos e Marcelo Bonfá. Foi o pedido do nosso ouvinte morador de Paripe, o Marcelo Dias. Marcelo, tudo bom? Ótima tarde, boa semana para você. O Marcelo pediu Legião Urbana, Giz. Rafaela de Feira de Santana, no encontro bacana de Lineker e Silva. Sorte, Carlos Pimenta, da canção do Roberto Erasmo Carlos, Mesmo Que Seja Eu. O programa toca aí de segunda a sexta, a 1:30 da tarde. Seu pedido chega pelo 999-64-1908. Vamos então agora para o próximo pedido.
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2: Aqui é Jacipita. Marina quer ouvir no Toca Aí, Gilberto Gil.
1: Marina, Toca Aí.

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O ouvinte pediu e ela simplesmente toca aí, toca aí, toca aí. Bom dia, Sérgio Cicho Branco. Toca aí, Nara Leão, Nasci para Bailar.

E a gente fecha o Tocaí de hoje ouvindo Zizi Posse e Chiove, de Sérgio Cirilo. Foi pedida da nossa ouvinte, moradora da Boa Viagem, Déa Rodrigues. Déa, tudo bom? Boa tarde, bem-vinda sempre. A gente viu também o pedido da Sandra Elis Regina atrás da porta. Teve o Sérgio Vicente, Nara Leão, Nasci para Bailar. E a dupla Marina e Jacipita, da canção do Gilberto Gil. Melhor, Dorival Caymmi na voz do Gil, a canção Marina. Pessoal, obrigado pela participação de vocês. A gente volta amanhã, a partir da 1:30 da tarde. Seu pedido pelo 999-64-1908. Toca aí, é para você, feito por você. Continue ligado na Educadora, que tem muita música bacana para você.

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1: Muito bom saber que você sintoniza, educadora. Seja bem-vindo, bem-vinda. Eu sou o Moacir Mota. Ficamos juntos até as 4 da tarde. 2 horas e 12 minutos. Ótima tarde. João Bosco, Escadas da Penha, de João e Aldir Blanc.

Essa cantora Lued Luna roda de Lued, Luqui Romero, Neila Cadi, Bate Folha de Neila Cristal e Vanessa Moreno, Pedra do Sol de Dani Gugel e Vanessa Moreno. Para você uma ótima tarde. 2h24, Fé Cega, Faca Molada de Milton Nascimento, Margarete Menezes.

0: cantora cabo-verdiana Mayra Andrade, Codê de Mayra. Isaac Bruno, Cadê Maria, de Isaac Bruno e Tiné, Melhor Pedaço de Tiné. 2h37.
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4: Para você, um bom início de semana, uma ótima tarde, 2h41. Antônio Carlos Jocafi, Simbarerê, da dupla Antônio Carlos Jocafi.

Educador Lenine, a mancha de Lenine, Lula Queiroga, Banda Maglória e Calma de Lucas Oliveira e Tiago Oliveira, né? E teve Antônio Carlos e Jogafe, Simbarerê de Antônio Carlos e Jogafe. Agora faltando 8 minutos para as 3 horas, ótima tarde. A gente vê o encontro de Tulipa Ruiz com Adam Jodorowsky, terrorista do amor de Ava Rocha.

0: Educador de Vanessa da Mata, eu sou Neguinha, composição do Caetano Veloso, o baiano Jau se joga de Jau.
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10: Uma ótima tarde, 3:06. Tem a Genô Ribeiro, capitão de areia de Oswaldo Matheus e Zé Violão.

Educador Ricardo Silva, entardecer dele, Lucas Silva, Africania, Nanã Buruquê de Belda Bonita e Meta Meta, Oba Iná de Douglas Germano. Para você, uma ótima tarde, 3h28, tem Luciana Mello, Cid de Javan.

0: Esse é o cantor e compositor baiano Iraquitã Pinheiro na canção Quem Vai Segurar Minha Onda de Iraquitã. Azula, troca de Azula e Luciana Mello de Djavan Si.
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21: Hoje terra vai tremer.
22: Encontro do Criolo com Ilê Aê. Que bloco é esse de Paulinho Camafeu?

Educadora Russo passa por seus convidados. Da canção Alabá de Russo Passapusso. A família Tríplice, você ouviu a canção Som de Liberdade, composição de Hilke MC e Denis No Beat. 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Agora 10 minutos para as 4 horas, Karina Burr, Sangue Frio de Karina.

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0: Esse encontro do Emicida com J. Gueto, Boa Esperança de Leonardo Rock e Vinícius Leonardo, Roça Sound, Baratineiro de Nicamar e Paulo Bala, com Karina Burr. Você ouviu Sangue Frio de Karina. Obrigado por sua audiência, sou Moacir Mota, eu volto quarta-feira, 1 da tarde, daqui a pouquinho tem a boa comunicação de Luciana Lucena. Uma ótima tarde para você, agora 4 horas e 2 minutos.
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1: Salve, salve você que sintoniza comigo, Educadora FM 107.5. Tudo bom com você? Eu sou Luciana Lucena e a gente vai retomando a Sonosfera, curtindo música boa nessa segunda-feira. Segunda-feira de setembro, muita água para rolar, muita água musical aqui nessa semana. Então vamos com Ellen Oléria, Carlinhos Brown cantando Aqui é o País do Futebol, de Milton Nascimento e Fernando Brant.

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0: Você curtindo aqui com a gente na Educadora FM, A Tocha, toda sexta-feira, música de Adriana Calcanhoto e ainda Prada Rum, Jazz Angola, de Ayala Santos, Aline Santana e Juliana Almeida. De Pernambuco, Isaá, com Olho d'Água, de Isaar de França. E você que curte arte, cultura, educação e informação sempre afiada, é o Multicultura, é só você sintonizar com a gente ao meio-dia e meio aqui na 107.5, excepcionalmente aqui no nosso horário eleitoral gratuito com essa mudança de horário. Então se ligue para não errar a programação e ficar kits com a hora aqui com a gente. Falando em horas, são 4 horas 21 minutos e a Sonosfera vai seguindo com Lucas Santana. A música é Faixa Amarela, de Beto Gago, Jessé Pai e Luiz Carlos. E de Zeca Pagodinho também, vem comigo.
1: Eu não tô ouvindo a base.
2: Vamos lá.

0: sequência, curtindo comigo Terracota e Bidley Brien, Mexe Mexe de Terracota. Baio cantou para a gente Oriente de Fábio Cascadura e Graco, e Totonho e os Cabra, com a participação de André Abujanra, com Vai Nevar de Totonho.
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2: Acerte a hora com a gente, agora 4 horas 41 minutos e a Sonosfera traz pra gente Mariana Aidar com Galope Rasante, música de Zé Ramalho.

Você acompanhou comigo Tulipa Ruiz cantando Pedrinho, uma composição autoral, e Rony Jorge, Os Ladrões de Bicicleta, com Frascos, Comprimidos e Compressas, de Rony Jorge. E ainda teve Cidadão Instigado, na música de Fernando Catatau, O Nada. E você que se liga na nossa programação, se ligue no nosso horário, que está um pouquinho alterado em função do horário eleitoral gratuito, que vai até o dia 1º de outubro. Você fica com a informação, começando o dia com o Giro da Manhã, das 6h30 às 7h. Depois, para saber mais sobre arte, cultura, educação e muita informação, vem o Multicultura ao 12h30 até a 1h30 da tarde. E aí, entra o Toca Aí, quando você participa da programação com a gente, pede música. E o Toca Aí vai das 14h até as 14h30. Depois tem Sonosfera para a gente curtir aqui. Música boa pra você. Então agora 4h56, a gente segue a Sonosfera com Elia e Elizabeth, com Soy Una Nube, de Elia Fleta.

Esse foi Chico César cantando com Rael, Quem Tem Fé, de Daniel Ganjeman, Israel Feliciano. Russo Passapusso com Antônio Carlos e Jocafe, na canção Aperta o Pé, de Antônio Carlos, Jocafe e Russo Passapusso. E a banda Black Hill cantou Maria Fumaça, de Oberban, Magalhães e Luiz Carlos. Vou no intervalo rapidinho, já já tô de volta.

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1: Estamos de volta às 5 horas e 14 minutos e a Sonosfera traz Luê, Cheiro de Saudade, a música de Alceu Valença e você curte agora comigo.

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Ministério Público Sound System, com Lua de Luna, cantaram pra gente Oloxá, a cura, de Raimundo Bida. Teve Matheus Aleluia com Fabiana Aleluia, cantando Bahia Bate o Tambor, de Matheus Aleluia. E Eloá com Lia de Itamaracá e Tzitzu Subucá, com Odociá, de Eloá e Yuri Queironga. Agora 5 horas 31 minutos, você sintonizando com a gente 107.5 Educador FM. Você também pode baixar nosso aplicativo, que é o Educador FM 107.5, e onde quer que você vá, você fica aqui na conexão da boa programação da Educador FM. Vamos seguindo então, Sonosfera traz agora às 5h31, Nara Couto cantando Lamento, música de Gileno Félix e Lazo Matumbi.

0: Aqui na Sonosfera, você curtiu comigo Yane Gonzaga na autoral Amanheceu. Teve também Nara Couto com Lamento, de Gileno Félix e Lazo Matumbi. A gente vai no intervalo, é rapidinho, não saia daí não, que eu já volto com mais Sonosfera pra você.
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1: Agora são 5 horas 44 minutos e a Sonosfera segue com Alice Caymmi cantando Modinha para Gabriela, de Dorival Caymmi.

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1: Você curtiu com a gente Baiana System, Rádio Pirata, de Roberto Barreto. E antes teve a canção autoral do grupo Família Tríplice, uma parceria com a rapper Tulipa Negra, que também participa da faixa. Essa é uma das músicas do mais novo trabalho do coletivo rap, o EP Toda Vida, que é promovido pelo selo Educador FM Independente. Os músicos Rio MC, Júnior MC, integrantes da Família Tríplice, falam sobre o disco no especial das 6 desta quinta-feira às 6:30 da noite. Eu sou Luciana Lucena, agradeço a sua companhia, te espero amanhã às 16h e depois do nosso intervalo você fica com a entrevista do candidato da Bahia ao Senado Federal, Ângelo Coronel, do Republicanos, e na sequência o especial das 6. Um beijo para você, fica com a gente.
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0: Olá, boa noite. Começa agora o TVE Notícias. Estamos ao vivo na TVE, na Rádio Educadora e nos nossos canais no YouTube, Instagram e TikTok. A partir de hoje até o dia 25 de setembro, sempre às segundas, quartas e sextas, iremos receber os candidatos ao Senado Federal pela Bahia para uma série de entrevistas. Uma oportunidade para que você, eleitor, conheça as propostas e compromissos dos candidatos que vão ocupar uma cadeira no Congresso Nacional pelos próximos 8 anos. A equipe do jornalismo das emissoras públicas da Bahia preparou perguntas sobre temas importantes para o nosso dia a dia. TVE, nas eleições 2026. A gente começa a primeira entrevista com o candidato ao Senado, Ângelo Coronel, do Republicanos. Coronel é senador desde 2019. Engenheiro civil e empresário, nasceu no município baiano de Coração de Maria, onde foi prefeito. Em seguida, teve 6 mandatos consecutivos como deputado estadual e chegou a presidir a Assembleia Legislativa da Bahia. Candidato, boa noite.
1: Boa noite, Gabriel. Boa noite a todos os nossos teleouvintes da Rede TVE, aqui à disposição para qualquer questionamento.
0: Vamos à primeira pergunta, lembrando que cada pergunta o senhor terá 2 minutos e meio para a resposta. O Senado Federal pode votar a qualquer momento o projeto de lei que altera a escala para 5 dias de trabalho e 2 dias de folga por semana, sem redução do salário do trabalhador. O senhor, sendo reeleito senador, votaria a favor ou contra o projeto e por quê?
1: Eu quero deixar bem esclarecido para a população da Bahia que eu sou a favor do trabalhador. Agora, evidentemente, me preocupa muito porque existem correntes que acham que, aprovando essa escala, que pode vir a gerar desemprego. Então, é um assunto muito sério que nós temos que nos debruçar quando passar as eleições, fazer audiências públicas, para que a gente possa ouvir ambos os lados. Não dá para você fazer uma tramitação recorde de tempo num projeto de tamanha magnitude. Eu sempre digo que esse projeto, Jonathan, ele ficou na Câmara dos Deputados durante mais de 3 anos. E nunca ninguém suscitou essa brevidade para colocar ele em votação. Como estamos no período eleitoral, aí começam os oportunistas querendo aparecer para tentar angariar votos junto à classe trabalhadora, querendo votar em regime de urgência sem ouvir ambas as partes. Eu sou a favor que qualquer medida que venha afetar os trabalhadores brasileiros tem que ser bem debatido, porque eu sou favorável que a pessoa tenha mais um dia de descanso, evidentemente, isso é importante para o convívio familiar. Agora, também nós temos que ver também o outro lado que diz que pode haver um desemprego em virtude da redução dessa carga horária. Porque, evidentemente, se você reduz, você vai ter que contratar mais gente. Se você contrata, você pode repassar essa contratação para o consumidor final, nos preços de lojas, mercados, com comida. Então, nós temos que ter muita atenção sobre isso. E o Senado vai se debruçar. Não vamos votar nada numa folgadilha, como aconteceu na Câmara dos Deputados. Simplesmente a gente viu lá aquela pressa visando as eleições. Eu repito, passaram 3 anos e ninguém tocou no assunto. Então, nós temos que pensar muito nisso. O Senado é a casa revisora, é a casa alta, como é chamada. Então, nós temos que ter a responsabilidade devida para poder apreciar uma matéria dessa natureza. O meu mandato de 8 anos no Senado não entra nessa simplesmente por causa do populismo. Ah, se votar favorável agora, isso vem a trazer benefícios eleitorais no pleito desse ano. Eu prefiro trabalhar com a minha consciência, defender o trabalhador brasileiro, mas defender também a quem emprega, porque eu acho que isso tem que ter uma simbiose, tem que ter uma unidade de quem emprega e de quem é empregado, porque não existe um lado fragilizado e outro lado não ser compensado. Então, sou a favor do trabalhador.
0: Existem, no momento, dezenas de projetos tramitando no Senado que tratam das bets. Qual a sua posição em relação às apostas eletrônicas no Brasil, como estão hoje? E se for eleito, como o senhor pretende se posicionar nas votações que envolvem as bets?
1: Olha, em primeiro lugar, é importante que você esclareça que as bets, desde 2018, no governo Temer, ela foi aprovada a lei. Depois no governo agora de Lula, inclusive eu fui o relator dessa matéria, o governo federal mandou a matéria para o Senado, eu fui escolhido para ser o relator. Simplesmente a gente tirou as bets da clandestinidade, Ou seja, eram efeitos que causava na população e não tinha nenhum retorno para o governo. Quando eu falo retorno, é na questão tributária. Hoje, mais de 15 segmentos da nossa sociedade recebem repasse oriundos dos impostos cobrados pelas BEDs. Hoje, tanto a área de saúde, de educação, de esporte, Polícia Federal, todos recebem um percentual em cima da arrecadação que as BEDs proporcionam hoje com os jogos. Evidentemente que nós temos que tomar muito cuidado, levantar quais foram os benefícios, os malefícios que ocorreu durante essa aprovação para cá, que já passa de um ano, para ver o que é que nós vamos ter que corrigir ou ajustar. Hoje eu recebo muitas queixas da questão da publicidade, mas só que a grande mídia hoje utiliza-se das BET para ter caixa. Então vai ser uma guerra muito grande, onde você vai pegar as grandes mídias que são favoráveis às BETs e também vai ser aquela outra guerra das famílias que não querem as BETs prosperando em virtude de ter ocasionado fruto da ludopatia que é a doença proporcionada pelos jogos, com o vício e levando pessoas a óbito. Então, também é um assunto muito polêmico. Ele passou pelas minhas mãos no Senado e espero que ele volte com novas propostas que venha aprimorar e que venha a proteger a família brasileira. Porque o que não poderia é como estava antes, clandestinas, aonde não deixava nenhum recurso para os cofres do Brasil investir nas áreas sociais e, além do mais, não tinha nenhum poder de polícia para corrigir os problemas que ela vinha ocasionando com a sociedade brasileira. Mas eu não tenho a menor dúvida que o Senado voltará a debater sobre esse tema. É um tema realmente que mexe com a sociedade brasileira, e o que mexe com a sociedade brasileira, tenho certeza que o Senado é uma casa amadurecida e vai cuidar disso para proteger as famílias do Brasil.
0: Ok, candidato, vamos para o próximo tema. Caso eleito, qual será o primeiro projeto que o senhor pretende apresentar como senador?
1: Olha bem, eu defendo muito a causa municipalista, porque na minha tese, na tese de todo mundo, acredito, tudo acontece nos municípios. Então não podemos hoje achar que a federação, que a União e os estados tenham receitas maiores do que os municípios, porque a população está ali na base. Então hoje nós temos a questão do Pacto Federativo. O que é o Pacto Federativo? É o bolo tributário. Você recebe aquele bolo dentro de uma caixa e você divide 50% para a União, 25% para estados, 25% para municípios. É muito pouco. Então nós estamos aí, vamos começar a discutir o Pacto Federativo, essa redistribuição da arrecadação para que os municípios fiquem mais contemplados. Porque eu sempre digo, os municípios é a célula. Os municípios onde as pessoas vivem, onde as pessoas criam sua família. Os municípios precisam de estradas vicinais. Os municípios precisam de uma saúde digna. Os municípios precisam de mais medicamento dentro dos seus hospitais. Precisam de ter recursos para pagar médicos. E muitas vezes o governo federal, Jonathan, manda, cria os programas federais, mas esquece que o programa federal tem custo. E esse custo não é repassado da União para as prefeituras. E com isso, as prefeituras andam mendigando, como dizia meu pai, com a cuia de queijo na mão, buscando recursos, frutos de emendas, para fazer frente a essas despesas que não foram alocadas pelo governo federal. Mas não tenha dúvida que essa pauta municipalista é uma pauta que me acompanha ao longo desses 8 anos, nesse primeiro mandato. Se Deus assim permitir que eu me reeleja, vou centrar mais ainda nessa situação, porque eu sempre digo, não adianta a gente ter uma união cobrando, fazendo uma escorcha fiscal, cobrando recursos demais das empresas. Porque hoje, quando a União quer criar uma despesa, ele simplesmente aumenta a carga tributária, ou seja, aumenta os impostos. Então, sacrifica quem gera o emprego. Enquanto isso, ele não se preocupa em cortar as despesas da rede pública. Então, nós temos que adequar, que fazer a reforma tributária, reformar a reforma tributária, fazer a reforma da Previdência novamente, fazer a reforma administrativa, para que a gente enxugue esse Brasil, para que o empregador não tenha que se sacrificar, muitas vezes pelo desmando de quem está à frente do Palácio do Planalto.
0: Ok, candidato, vamos à próxima pergunta, lembrando que estamos ao vivo também no YouTube, Instagram e TikTok da TVE. Além desse primeiro projeto, que outro projeto pretende aprovar durante o seu mandato, caso seja eleito?
1: Olha bem, eu sempre foco o meu mandato nas questões sociais e principalmente nessa questão tributária. É, nós temos hoje uma demanda muito grande nessa questão de proporcionar às empresas meios que ela tenha de aumentar a contratação de pessoas. Eu, por exemplo, apresentei um projeto de lei que eu vou discutir, que é a questão do jovem que se forma, ele pega o diploma dele, não tem onde ser colocado para trabalhar. Então, geralmente, ele bota o diploma dentro de uma gaveta ou pendura numa parede, porque não tem opção. Então, eu criei o projeto de lei, projeto de autoria do senador Ângelo Coronel, que a empresa que abrir uma vaga para o jovem recém-formado, ela terá uma desoneração da sua folha de pagamento. O que é isso? Vai reduzir o imposto que ela vai recolher. Por que que eu falo isso? Porque muitos empresários não querem contratar aquela mão de obra que saiu da escola, não sabe nada na prática. Sabe na teoria, mas a prática ainda não tem. Então, enquanto eles vão ser treinados dentro dessas indústrias, dentro do comércio, o empregador, no caso o empresário, vai ter um desconto do imposto a recolher todo mês para poder fazer frente a essa, vamos dizer assim, a esse ensinamento prático ao jovem recém-formado. Porque a juventude recém-formada, ela não quer hoje, muitas vezes, estar com carteira assinada, ela quer empreender, ela quer trabalhar, muitas vezes, até com coisas novas. Nós temos aí a inteligência artificial, nós temos a questão digital, nós temos os app, que são os app de entregas, temos sites hoje e app de turismo. Então, são coisas da nova tecnologia. E que na nossa escola hoje, brasileira, não tem essas matérias para ensinar o jovem. O jovem tem que, muitas vezes, procurar cursos técnicos para poder aprender essas novas funções que o Brasil está exigindo pela sua modernidade. Então, você reduzir impostos para que o empresário empregue o jovem, eu acho que isso aí vai ser uma grande redenção para a juventude brasileira. E graças a Deus, nós estamos tendo uma boa aceitação, boas discussões, vamos abrir o debate após as eleições, para que a gente ouça também o empresário, que é ele que vai absorver essa mão de obra recém-formada, qual é a melhor maneira da gente colocar e quais são os tributos que nós iremos isentá-lo, já que ele vai contratar essa mão de obra ainda sem a devida qualificação prática.
0: Ok, candidato, vamos para o próximo tema. O presidente dos Estados Unidos, Donald Trump, anunciou um aumento de taxas para os produtos importados do Brasil. E a Bahia exporta produtos para os Estados Unidos. Qual sua opinião sobre essa decisão do presidente norte-americano e como o senhor, se for eleito senador, pode agir para enfrentar essa decisão que pode causar desemprego aqui na Bahia?
1: Em primeiro lugar, nós temos que entender o que é função do Congresso Nacional e o que é função do Poder Executivo. Porque muitas vezes o governo executivo, ele simplesmente sai de baixo e quer jogar bomba no Congresso Nacional. O Executivo tem que ter as suas funções. Eu sempre digo, os três poderes têm que andar harmônicos e independentes. O Judiciário, o Executivo e o Legislativo. E muitas vezes o Poder Executivo joga no colo do Judiciário para tomar decisões contra o poder Legislativo, que é o Senado e a Câmara Federal. Essa briga de hegemonia, essa briga entre os Estados Unidos e o Brasil, é uma briga que, para mim, é a briga do perde-perde. Ninguém ganha nada com isso. Porque da mesma maneira que os Estados Unidos precisa do nosso produto para alimentar a sua população, o Brasil precisa exportar, porque aqui nós temos também excedente de produção. Para vocês terem uma ideia, nós somos líderes hoje da exportação de soja, de milho, de algodão. Mas também nós somos o terceiro país que alimenta o mundo. Se o Brasil amanhã parar de exportar a carne, o milho, a soja, o mundo passa fome. Então nós temos essa vaidade de dizer que nós somos o terceiro celeiro de alimentos do mundo. Só que a gente precisa negociar com o comprador, como hoje nós temos negócio aberto com o Mercosul, negócio aberto com a Comunidade Europeia, negócio aberto com a China, e temos essa briga ideológica entre os americanos com o governo brasileiro atual. É isso que nós temos que acabar. Não dá para você brigar também com a potência mundial como os Estados Unidos, porque é um grande parceiro comercial, um grande comprador das nossas commodities. Nós vamos ter aí o problema das terras raras, que também os Estados Unidos vai ser o grande comprador. Então a gente não pode brigar com o nosso grande comprador. Então, esse negócio de querer aproveitar também esse período eleitoral para mostrar que quer uma soberania nacional, mostrar que é macho. Eu estou brigando com os Estados Unidos. Isso é uma coisa que não cola. Nós temos que negociar. Nós temos que sentar numa mesa redonda, ouvir tanto a classe compradora de lá, como os vendedores daqui, usar a Câmara Americana para negociar isso, sem ideologia política. Nós temos que vender nossos produtos, negócio comprador com vendedor, sem interferência governamental.
0: Ok, candidato, obrigado. Vamos para a próxima pergunta. O Congresso acaba de aprovar a Política Nacional de Minerais Críticos Estratégicos. As chamadas terras raras estão no centro de disputas comerciais e políticas hoje no mundo. Esses minerais são usados desde a produção de lâmpadas até carros elétricos. Estudos indicam que o Brasil tem a segunda maior reserva do planeta, ficando atrás apenas da China. Como o senhor acha que o Brasil deve explorar esses minerais?
1: E além do mais, Jonathan, é importante frisar que além do Brasil ter esse grande manancial, a Bahia, na região de Jequié, também é líder brasileira com 36% do seu manancial, do seu volume. O que nós temos que fazer, eu tenho dialogado muito sobre isso, apesar de ser um tema novo ainda hoje na discussão, tanto do Senado Federal, mas nós vamos lançar agora o marco regulatório das terras raras. Porque não adianta a gente pegar, escavar o nosso minério bruto, vamos chamar assim para o popular, a terra, a areia, para exportar, para quando chegar lá fora eles beneficiarem, e muitas vezes beneficiar lá, e a gente tem que comprar o produto beneficiado lá fora. O que é que eu vou propor? Nós vamos ter que trazer a mão de obra de lá para montar as indústrias aqui, para a gente não precisar exportar o produto bruto. Nós vamos exportar o produto já pronto, porque aí você tem um ganho maior. E se você exporta o produto pronto, você vai gerar mão de obra para poder fabricar esse produto. E essa mão de obra vai fazer como? Já que é um produto novo, vai ter que se especializar para ampliar aqui. Isso vai dar um boom muito grande na geração de emprego quando começar efetivamente essas terras raras. Você falou de lâmpadas, ímã de carro, todos os carros hoje tem que ter um ímã, alto-falante, tudo tem ímã, tudo isso vão sair das terras raras. E o Brasil, graças a Deus, é hoje, vamos dizer assim, a bola da vez. E quando você vê a briga Estados Unidos com o Brasil, não é só pela exportação de manga, nem exportação de carne, é pelas nossas terras raras, é pelo nosso manancial, é pelas nossas jazidas que são grandes. Por isso que eles estão atrás disso. Mas nós vamos ter mudança de governo, espero. E nessas mudanças de governo, nós temos que trabalhar com muita inteligência. Não podemos, evidentemente, comprometer a nossa soberania nacional, mas também não podemos brigar com o nosso principal comprador. Porque aí não é inteligência, aí é sinal de burrice. Eu acho que os principais compradores do Brasil têm que ser tratados bem. É a mesma coisa, você tem uma padaria, você tem a mulher que compra o pão toda tarde. Ela compra ali 10 pães todo dia. Já pensou você brigar com ela, já que ela é a sua maior cliente, daqui a pouco ela vai comprar na padaria do vizinho. Então nós não podemos permitir isso. Nós temos que preservar o nosso cliente. E o nosso cliente hoje, para as terras raras, hoje o maior cliente nosso futuramente será os Estados Unidos. Nada de briga com os Estados Unidos.
0: Ok, candidato. Obrigado mais uma vez. Vamos para a próxima pergunta. Os senadores podem votar uma proposta da Presidência da República que altera a nossa Constituição para redefinir regras sobre a segurança pública com novas responsabilidades para o governo do Brasil, os governos dos estados e os municípios. O senhor pretende votar a favor ou contra essa proposta e por quê?
1: Essa é a PEC da segurança, que é muito alardeada, que foi aprovada também na Câmara dos Deputados com muita urgência. Ela está hoje no Senado em discussão, porque a segurança pública não é uma questão só do governo federal. A segurança pública tem que ter uma união de municípios, Estado e União, porque são três entes que precisam trabalhar harmonicamente. Hoje nós temos um grande problema, meu querido Gabriel, que é a questão das nossas fronteiras secas. O Brasil hoje tem 17 mil quilômetros de fronteira seca, com 11 países, onde a cocaína entra livremente, onde as armas entram livremente, e não há uma força-tarefa do governo federal para controlar as nossas fronteiras. Então, o que acontece? Você não tem que aqui combater o efeito que a droga traz. Você tem que combater a causa. Qual é a causa? É você fechar nossas fronteiras. Porque o Brasil não produz, meus caros telespectadores, uma grama de cocaína. O Brasil não produz nenhuma arma. Aqui tinha Taurus antigamente, que fechou e foi fabricar, me parece, no Paraguai. Aqui o bandido tem a AK-47, tem a R-15, e muitas vezes o policial vai pra rua combater o bandido com uma pistolinha, uma Hawker, uma 380, que não fura nem, muitas vezes, nem uma porta de um carro. Então, não é fácil hoje fazer segurança pública. Hoje, muita gente quer politizar o tema segurança pública, mas para você politizar, você primeiro tem que fechar as nossas fronteiras onde entra a droga. É a droga, é o narcotráfico que comanda o nosso crime hoje nesse país. Agora, não sei por que cargas d'água que as nossas fronteiras, nós temos o projeto que é o SISFRON, que é o Sistema de Monitoramento da Amazônia, que já tem aí 10 anos em obra e nada de concluir uma obra que será a redenção do combate ao crime organizado no Brasil. Eu visitei diretamente com o Comando-Geral do Exército, fui a Ponta Porã, em São Juan Cabaleiro, para verificar em loco o problema do estágio dessa obra. Quando eu fui relator do orçamento em 2005, coloquei recursos para dar mais celeridade, mas como é uma obra grande e longa, todos os anos tem que colocar recursos no orçamento para fazer frente a essa obra. Mas eu não sei por quê que o governo federal, ao longo desses anos, parece que bota uma venda nos olhos e esquece que nós temos a solução. Só precisa ter vontade e trabalho para resolver o problema das nossas fronteiras e evitar que a droga entre, a droga que mata o povo brasileiro.
0: Obrigado mais uma vez, candidato. Vamos agora... A próxima pergunta: em 2027, deputados federais e senadores terão 57 bilhões de reais para serem utilizados com as chamadas emendas parlamentares. Esse valor equivale a 25% do que o governo do Brasil tem para todos os investimentos e o custeio dos seus programas. Muitas críticas são feitas em relação ao critério de utilização e à falta de transparência no uso desses recursos. Qual a sua posição sobre as emendas parlamentares no Brasil, como estão hoje?
1: Eu fui, inclusive, autor de um projeto para regulamentar o pagamento dessas emendas. Eu apresentei esse projeto ao ministro Flávio Dino, ele concordou e nós fizemos essa peça legislativa no qual você consegue dar mais transparência. Agora, o que acontece muito é uma hipocrisia que tem no Brasil. Quando se falava muito da emenda PIX, a emenda PIX parecia que era uma marginalidade. Mas a emenda PIX, você faz uma obra em 30, 60 dias. A emenda tradicional, você leva um ano para fazer uma obra. E outra coisa, que nós temos no Brasil, Tribunal de Contas da União, do Estado, Tribunal de Contas dos Municípios, que são os órgãos de controle. Se tem algum desvio, então esses órgãos estão literalmente de braços cruzados. Esses órgãos que foram criados para fiscalizar a utilização das verbas públicas têm que exercer o seu papel, coisa que não vem exercendo a gosto. Essa que é a verdade. Sobre a questão de transparência de emenda, meu caro Jonathan, todas as emendas que caem numa prefeitura de qualquer canto do Brasil, a Caixa Econômica é que é o gestor dessa emenda. Para um prefeito executar uma obra, ele tem que apresentar o projeto na Caixa Econômica, a Caixa Econômica tem que aprovar o projeto, depois a Caixa Econômica autoriza ele fazer a licitação, depois que faz a licitação, a Caixa Econômica autoriza fazer o contrato, depois que faz o contrato, que o empresário está lá fazendo a obra, a primeira parcela só é liberada depois que a Caixa vai lá e fiscaliza. Então, criaram um mito que essas emendas hoje têm desvio. Tem desvio em alguns cantos? Talvez tenham, porque onde é nesse Brasil que sempre não tem uma brecha? A verdade é essa, em todos os segmentos sempre tem um problema. Eu sempre digo, ninguém me vem aqui com a cara de vestal, com a cara de santo. Porque o Brasil não tem muitas igrejas, agora cada uma tem seu santo preferido. Agora, eu digo a você o seguinte, se tem problema, nós temos que culpar os tribunais, Caixa Econômica Federal, que são responsáveis pelo fazer o repasse e fiscalizar as obras.
0: Ok, candidato, estamos entrevistando ao vivo o candidato Ângelo Coronel ao Senado Federal. Vamos à próxima pergunta. Nestas eleições, em quem o senhor vai votar para presidente da República e para governador da Bahia e por quê?
1: Olha, em primeiro lugar, eu vou começar da Bahia. Eu fazia parte de um grupo político, onde eu pretendia ir para a reeleição. Me tiraram o direito de ir para a reeleição do partido que eu ajudei a fundar há 11 anos atrás, depois de minha campanha, praticamente pré-campanha em campo, e aí eu sempre digo, eu não mudei, eu continuo candidato ao Senado, fui buscar outra alternativa, recebi o convite do governador de São Paulo, Tarcísio, para ingressar no Republicanos, e do presidente da Câmara, Hugo Mota, para ingressar no Republicanos também. Então eu, juntamente com Diego Coronel, que é meu filho, que é deputado federal, com Ângelo Coronel Filho, que é deputado estadual, e outros amigos, nós ingressamos no Republicano, no 10. Nós vamos votar em Assemi Neto para governador da Bahia. Estamos em plena campanha com Neto, um jovem predestinado que governou bem Salvador, que tem todos os pré-requisitos de fazer uma grande gestão como governador da Bahia. Eu acredito nisso, pela sua maneira, pela sua vontade de acertar. Eu acho que nas nossas vidas sempre a mudança é pertinente, a mudança é natural. Eu aqui não venho aqui criticar governador nenhum, nem atual, nem os que passaram. Eu acho que todos deixaram o seu legado para o estado da Bahia. Agora, nós temos que alternar o poder. Não dá para ficar o tempo todo o mesmo poder, porque isso aí, ó, como dizia minha avó, xixila, relaxa. Então nós temos que dar oportunidade. Presidente da República, eu acho que a Bahia toda sabe, meu voto é voto em Flávio, meu colega de Senado. Não tenho nenhuma vergonha. Tem gente que diz, ah, você disse que vota em Flávio. Eu digo com muita tranquilidade. Da mesma maneira que eu fui o campeão de distribuição de emendas na Bahia, em 4 anos de Bolsonaro e 4 anos de Lula. Eu fui bem atendido no governo Bolsonaro e no governo Lula. Eu vou negar isso, relegar essas coisas? Não vou. Eu tenho personalidade de dizer que fui bem tratado nos dois governos e espero ser bem tratado no próximo governo que deve assumir em janeiro. Então, eu sempre digo, não aceito monitoramento da minha vontade de votar. Cada um tem a vontade de escolher o seu candidato. E não é porque eu escolhi o meu candidato que eu tenho que ser, muitas vezes, criticado. Ah, como é que escolhe fulano? Quer dizer, você bebe cerveja Antártica. Eu gosto de beber Brahma. Eu sou obrigado a beber Antártica porque você bebe Antártica. Você é torcedor do Vitória, eu sou torcedor do Bahia. Pô, só porque eu torço pelo Bahia, eu vou criticar você que é torcedor do Vitória? Isso não existe. Nós temos que acabar esse problema no Brasil. De quem é contra, recebe o ataque do outro lado porque é a favor.
0: Ok, candidato, obrigado mais uma vez. Vamos agora às suas considerações finais. O senhor tem 2 minutos
1: já?
0: E meio já. Passou rápido, eu falei para o senhor.
1: Me lembrei agora de Jô Soares.
0: 2 minutos e meio para as suas considerações finais, candidato Ângelo Coronel.
1: Olha, eu quero ser senador novamente para dar sequência ao trabalho que eu iniciei no Senado da República. É um trabalho que eu participei de vários projetos de lei que mudou a vida dos brasileiros. Eu relatei reforma do imposto de renda, relatei a desoneração da folha que reduziu impostos para 10 setores da economia brasileira que mais geram emprego, preservando milhares de empregos no Brasil. Saiu da caneta aqui do senador Ângelo Coronel. Eu coloquei a emenda na Previdência, na desoneração também da folha de pagamento das prefeituras brasileiras. 4.500 prefeituras foram beneficiadas. Na Bahia foram beneficiadas 386 prefeituras. Porque se você desonera a folha da prefeitura, pagava o INSS da prefeitura, descontava 20% em cima da folha de pagamento, reduzir para 8%, projeto de minha autoria. Infelizmente, o governo voltou para, já passou para 12, para 16 e para o ano passa para ser 20%, votando o que era antigamente. Com isso, vai quebrar 4.500 prefeituras. E quando eu defendo prefeitura, eu não defendo a figura do prefeito. Eu defendo porque é a prefeitura responsável pelo hospital, pela estrada, pelo calçamento da rua, pela iluminação pública, que são coisas que são absorvidas pela sociedade, pelo morador daquele local. Então, por eu defender esses programas, esses projetos, eu espero dar continuidade no próximo ano para dar sequência. Evidentemente que a gente vê que muita gente fica falando que o Senado no próximo ano só vai se preocupar com impeachment de ministro. Claro, se o ministro do Supremo Tribunal Federal ele errar, ele tem que ser julgado pelo Senado, porque o Senado é a Câmara Alta, é a Casa Alta, que ele aprova a indicação de um ministro do Supremo, mas também é ele que caça esse ministro do Supremo. Eu disse ontem numa entrevista, me perguntaram, você é a favor da cassação do ministro ABC? Se ele cometeu desvio, eu tenho a coragem de dizer que vou dar meu voto pela cassação. Não vou ficar em cima do muro, como tem muitos colegas meus que têm medo de falar que vai caçar um juiz, que vai caçar um ministro do Supremo Tribunal Federal. Tenho total tranquilidade e coragem para dizer aqui em público, se ministro do Supremo errar, ele vai ter o voto para caçar, o voto de Ângelo Coronel.
0: Candidato Ângelo Coronel, muitíssimo obrigado pela sua entrevista ao vivo aqui na TVE, na Rádio Educadora FM, nas redes sociais, YouTube, Instagram e TikTok.
1: Obrigado, Jonathan, e meu número é 100.
0: A seguir, novas regras para passageiros indisciplinados em aeronaves e aeroportos.
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Eu sou Lula Carvalho, cantor, compositor, e fui convidado pelo Especial das Seis para apresentar mais um programa da série Festival Educadora. Hoje, vou apresentar as vencedoras na 14ª edição do concurso que ocorreu em 2016 e eu ajudei a selecionar na comissão julgadora. Assim que recebi o convite da Rádio Educadora para compor a comissão julgadora do festival, aceitei na hora, porque adoro ouvir o inédito. Novos compositores, bons arranjos, novos intérpretes, e para mim é um presente participar. Apesar de que na situação de jurado é delicado, mas é gratificante. No final de tudo é gratificante. Para começar, confira o cantor e compositor Helder Barral, vencedor da categoria Melhor Música com Letra, com a canção autoral Cá de Dentro. Vamos ouvir.

em 2016 foram escritas exatamente 386 músicas. Nós, jurados, eu, o Nilton Amorim, Dão, Ronnie Scott e Silvia Patrícia, olhamos aqueles pacotes e aí falamos assim: vai ser um trabalhão, mas vamos.

vamos dar conta. E demos. Começamos a ouvir as músicas, tínhamos um critério interessante, né? A gente ouvia a música e depois cada um dava o seu parecer, via como era o arranjo, como era que estava cantando, interpretando. Na parte instrumental, a mesma coisa, a Rony dava, dizia, olha, isso, aquilo. Então chegávamos a um consenso e cada um dava a sua nota, independente. Depois a gente somava essa e a maior nota seria atribuída a tal música. Era assim. Agora a gente vai conferir o cantor e compositor Gilto Della Ciella, que venceu na categoria Melhor Intérprete Vocal, com a canção Ame, dele e Horácio Barros Reis. E na sequência, fique com a banda Retrofoguetes em Homem de Moscou, composição de Molotov Slim, Júlio Moreno, Fábio Rocha e Rex Marcelo, quem conquistou o prêmio de Melhor Arranjo de Música Instrumental. Ouvidos atentos.

Eu sou Lula Carvalho, cantor, compositor, e estou no programa de hoje apresentando as canções vencedoras na 14ª edição do Festival de Música, realizada em 2016. A importância do Festival de Música Educadora para a produção musical baiana está também na visibilidade que o festival gera, uma vez que insere durante 2 meses na grade de programação da rádio as 50 músicas selecionadas. E essa dinâmica produtiva musical baiana é muito bom para a programação da rádio, ou seja, o seu playlist, né? Agora vamos ouvir o vencedor na categoria Melhor Intérprete Instrumental. Fique com a Recôncavo Orquestra em Viva Bahia, tema de Dom Lira e Cabo Man. Confira.

Foi uma bonita festa de encerramento à cerimônia de premiação da 14ª edição do Festival de Música Educadora. Teve como homenageado o cantor-compositor Tom Zé e marcou duas estreias, a abertura da nova concha acústica e a mudança de casa da noite de premiação. Encerrando o especial das 6, vamos ouvir o grupo baiano Mundo com Forte Valente Coração, de Luan Almeida, Diego Cardoso e Jackson Almeida. A canção venceu na categoria Melhor Arranjo de Música com Letra. E na sequência, confira a banda Matita Perê com o tema Baião Baqueado, de Alexandre Requião Melo. Conquistou o prêmio de melhor música instrumental. Vamos ouvir.

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2: Olá, boa noite.
1: Boa noite para você que nos acompanha em todo o país.
2: Segunda-feira, 14 de setembro de 2026.
1: Vamos aos destaques do dia.
2: Programa de renovação de frota inclui motoristas de transporte escolar e de carga.
1: Agora é lei, medida que já atende mototaxistas, taxistas e caminhoneiros. Graziele Bezerra.
3: O programa oferece financiamentos mais acessíveis de veículos utilizados em atividades remuneradas, como transportes de passageiros e entregas.
2: SUS começa a oferecer vacina Pneumo 20 para quem tem mais de 85 anos.
1: Imunizante amplia a proteção contra bactérias, apontada como a causa mais comum de infecções respiratórias em todas as faixas etárias. Thaísa Vitória.
4: Segundo o Ministério da Saúde, a estimativa é de que mais de 2 milhões e 300 mil pessoas façam parte do público-alvo em todo o país.
2: Mais segurança na hora de voar.
1: Já estão valendo regras mais rigorosas contra passageiros indisciplinados. Gabriela Noronha.
5: As medidas vão da orientação à multa e, nos casos mais sérios, à suspensão de voar.
2: E na apresentação, Luciana Vasconcelos e Nazi Brum.
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2: Financiamento de carros e motos para quem usa esses veículos como instrumento de trabalho.
1: Uma lei sancionada hoje garante a continuidade de programa de renovação de frota e inclui também veículos de transporte escolar.
3: Com a sanção da lei, o Move Brasil terá continuidade e passa a se tornar uma política permanente. O programa oferece financiamentos mais acessíveis de veículos utilizados em atividades remuneradas, como transportes de passageiros e entregas. Agora, além de mototaxistas, taxistas e caminhoneiros, motoristas de transporte escolar também vão poder renovar suas frotas, com taxas de juros mais baixas. As regras para essa categoria ainda serão regulamentadas. O ministro da Secretaria-Geral da Presidência da República, Guilherme Boulos, comentou que o programa também permite a aquisição de carros elétricos.
6: O carro elétrico é um desejo dos taxistas, dos motoristas, porque, para além do ganho ambiental, o carro elétrico tem um custo operacional muito menor do que a gasolina ou a álcool. E o Move Brasil também priorizou carros elétricos ou híbridos para que pudessem ser utilizados por essas categorias que trabalham a partir do seu carro.
3: Pelo Move Brasil é possível comprar automóveis novos, movidos a etanol, flex, elétricos ou híbridos, de até R$200 mil e parcelar em até 84 vezes. No caso das motos, o prazo para pagamento é de 48 meses. Os juros do Move Brasil são de 12,6% ao ano para homens e 11,5% para mulheres. O ministro do Planejamento e Orçamento, Bruno Moretti, explica como funciona o pagamento das parcelas.
7: Na prática, é um sistema de amortização que garante que a prestação começa menor para caber no bolso da trabalhadora e do trabalhador e, ao longo do tempo, na medida em que o trabalhador aumente sua renda, aumente sua produtividade, o valor sobe, mas ele, na partida, começa menor para garantir que o trabalhador possa acessar.
3: Até agora, mais de 48 mil carros e 19 mil motos foram financiados pelo Move Brasil. Para aderir, os motoristas precisam estar cadastrados nas plataformas de transporte ou de entregas há pelo menos 6 meses e ter realizado ao menos 100 corridas nesse período. No caso dos taxistas, é preciso ainda estar com licenças e registros ativos e com regularidade fiscal. Mais informações pelo gov.br/Move Brasil. Reportagem Graziele Bezerra.
2: Segurança nos aeroportos e no ar. A Agência Nacional de Aviação Civil, a ANAC, começa a aplicar novas regras para passageiros que tenham comportamentos que comprometam a proteção ou a ordem durante viagens de avião.
1: A Resolução número 800 busca estabelecer procedimentos mais claros para situações de indisciplina e reforçar a segurança durante o transporte aéreo.
2: Para nos ajudar a entender o que muda a bordo nos aeroportos, vamos conversar com a repórter Gabriela Noronha. Boa noite, Gabriela. Então, Gabriela, a resolução foi assinada hoje, foi em março, e começa a valer hoje. E o que muda na vida do passageiro e quem trabalha no aeroporto?
5: Olha, muitas mudanças agora com a resolução, viu, Luciana? Boa noite, Nazi, uma boa noite a todos que nos ouvem na Voz do Brasil. Então, vamos começar a explicar. Essa resolução número 800, ela busca estabelecer procedimentos mais claros para situações de indisciplina e reforçar a segurança durante o transporte aéreo. Além disso, essa resolução, ela vai listar uma série de comportamentos proibidos e também regulamento, tratamento e providências necessárias a serem dispensadas ao passageiro, né? Essa medida entra em vigor a partir dessa segunda-feira e vale tanto para passageiros no interior das aeronaves em voos domésticos nacionais, quanto para conexões em voos internacionais, respeitando as legislações aplicáveis e as exceções previstas em lei. A grande novidade é que agora existe um critério muito claro dividindo as infrações por gravidade. O passageiro que arrumar confusão leve, ou seja, como ignorar os comissários ou usar o celular na hora errada, recebe aí advertências e multas menores. Já quem fumar a bordo, por exemplo, ou ameaçar funcionários, cometer agressões ou importunação sexual, entra na faixa de faltas graves e gravíssimas. E nesses casos, ele pode até ser banido de voar.
1: Agora, Gabriela, o que a tripulação pode fazer no momento dessa confusão dentro do avião?
5: Nazi, a resolução dá total respaldo legal para que os comissários e o comandante ajam rapidamente. A companhia aérea pode agir para controlar a situação de indisciplina. E dependendo do que estiver acontecendo, a equipe pode orientar ou advertir o passageiro, realizar a contenção física temporária dessa pessoa indisciplinada, usando lacres ou algemas de contenção do próprio kit da aeronave, e também solicitar o apoio da Polícia Federal. O piloto também tem autoridade para realizar um pouso forçado no aeroporto mais próximo para expulsar o infrator. Dados divulgados pela ANAC mostram que o número de passageiros indisciplinados no Brasil aumentou quase 70% em um ano. De janeiro a setembro de 2026, já foram 800 casos. Destes, 154 foram gravíssimos. E olha, de acordo com o ministro de Portos e Aeroportos do Brasil, Tomé Franca, o objetivo da resolução aprovada em março deste ano é garantir a segurança e o bem-estar de todos os usuários e trabalhadores do transporte aéreo. Vamos ouvir.
8: Então, proteger quem viaja, a tripulação, proteger também quem trabalha em solo é o foco, né, dessa resolução, a proteção do passageiro. Então, e dos tripulantes, dos trabalhadores. Então, esse é o foco da resolução. A resolução não tem um foco de punir, a resolução tem um foco de proteger, de trazer segurança para o transporte aéreo brasileiro.
2: Gabriela, como você disse mais cedo agora, em alguns casos o passageiro fica impedido de voar. Isso porque foi criada uma lista de banimentos chamada no-fly list. Você pode explicar como ela vai funcionar aqui no Brasil?
5: Luciana, essa é uma das principais inovações aí da norma. A no-fly list é uma lista de restrição de voos. Então, os passageiros que cometerem infrações classificadas como gravíssimas poderão ser proibidos de voar em qualquer companhia aérea comercial do Brasil por um período aí que varia de 6 a 12 meses, vai depender da infração. E os sistemas das empresas serão interligados para bloquear a compra de passagens, o check-in e o embarque aí do CPF penalizado.
1: Agora, Gabriela, existe algum direito de defesa desse passageiro que for incluído nessa lista?
5: Sim, a aplicação do banimento temporário de voar é feita inicialmente pela própria companhia aérea onde ocorreu o incidente. No entanto, a empresa é obrigada a notificar formalmente o passageiro, garantindo a ele o direito à ampla defesa e ao contraditório dentro de um processo administrativo regulamentar. O diretor-presidente da ANAC, Thiago Feinstein, explica que a empresa deve comunicar também também a infração do passageiro à agência dentro de um prazo que varia conforme a gravidade, e as infrações gravíssimas, por exemplo, precisam ser informadas imediatamente. O diretor-presidente também destaca que a resolução prevê punições para as empresas que negarem essa defesa aí do passageiro. Vamos ouvir.
9: Se a companhia aérea não der o amplo direito de defesa para o passageiro, a companhia aérea também será punida pela ANAC. Haverá uma decisão de primeira instância, o passageiro pode recorrer, uma decisão de segunda instância, e a ANAC estará sempre monitorando todos esses passos e sempre também de ouvidos abertos para que os passageiros também possam nos procurar para dar segurança e amplo direito de defesa do passageiro.
2: Gabriela, em relação ao passageiro, quais são as penalidades previstas para quem passa do limite?
5: Agora vamos para a parte que pesa no bolso, né? E as multas administrativas começam aí em R$500 para infrações leves, mas podem chegar a R$17.500 em casos graves ou gravíssimos. E vale lembrar que esse valor, Luciana, é apenas a multa administrativa da ANAC. A companhia aérea ainda pode processar o passageiro na justiça comum para cobrar os custos de um pouso forçado, por exemplo. E o passageiro ainda pode responder criminalmente na Polícia Federal. E olha só, quem estiver interessado em saber mais detalhes sobre essas novas regras, a resolução está disponível na página da ABAR, no endereço pareceexagero.com.br.
1: Muito bom. Obrigado, Gabriela, pelas informações ao vivo aqui no estúdio da Voz do Brasil.
2: O setor cultural representa cerca de 3% do produto interno bruto brasileiro, índice que representa a riqueza do país.
1: E para dar voz a todos, artistas, produtores, agentes culturais, pesquisadores e outros integrantes da área podem participar da eleição do Conselho Nacional de Política Cultural.
2: Quem conversou com a Mariana Jungmann sobre o assunto foi a secretária de Articulação Federativa e Comitês de Cultura do Ministério da Cultura, Roberta Martins. Vamos ouvir.
10: Secretária Roberta Martins, bem-vinda à Voz do Brasil, um prazer ter a senhora conosco aqui.
11: Obrigada, adoro esse programa.
10: Vamos então falar do Conselho Nacional de Política Cultural, começar falando o que, que é esse órgão, em que ele atua. A senhora pode dar exemplos práticos para a gente dessa atuação?
11: Todas as políticas sociais têm conselhos para acompanhar a política pública junto do Poder Executivo, do governo, como a gente fala. Então, um conselho, e no nosso caso, um Conselho Nacional de Política Cultural, o Conselho Nacional que acompanha as políticas nacionais que são construídas pelo governo federal, junto com essa representação da sociedade civil, que juntos criam, acompanham, fiscalizam e deliberam coisas importantes da vida da política pública de cultura no Brasil.
10: E para a gente ter essa participação da sociedade, a gente tem eleições, então inscrições estão abertas. Então, eu queria que a senhora falasse também para a gente quem é que pode participar das eleições para esse conselho, quem é que pode se inscrever tanto para ser conselheiro quanto para votar no conselho, porque isso também está aberto,
11: isso,
10: né?
11: Isso. Isso que é o mais legal. A gente conseguiu esse ano fazer um processo totalmente online e, além dele ser online, um processo simplificado. Para você ser eleitor, você se credencia para votar na área da sua atuação. Se você é do teatro, você se credencia para votar nos conselheiros do teatro. Para você votar na música, você se credencia no lugar, lá na nossa plataforma, que vai votar nos candidatos a conselheiros nacionais da música. Para isso, você, para ser eleitor, tem que comprovar um ano de atuação. Se você atua na área, no setor, você tem um portfólio, você tem um currículo, todo mundo tem um currículo.
10: Uhum. E aí quem você... é do setor cultural, então, sempre tem seu portfólio ali.
11: Maravilhosos, né? A produção cultural brasileira é tão intensa, então a gente tem muita gente para participar desse processo. A pessoa vai lá, comprova um ano para ser eleitor. E para ser eleito, tem que ter um pouco mais de bagagem. Então, a gente está pedindo 3 anos de comprovação de atuação do setor. Esse processo tem sido super rico, porque a gente simplificou a forma das pessoas entrarem neste lugar que é pensar políticas públicas junto com o governo.
10: Muito bem. O processo eleitoral também, ele está garantindo aí diversidade, a representatividade no Conselho, que é uma coisa muito importante, né? Quais são as regras, né, para essa diversidade? Por que que é tão importante garantir, assim, que não tenha um grupo muito homogêneo, vamos dizer assim?
11: Porque a sociedade brasileira é isso, essa diversidade maravilhosa. Então, a gente pensou em alguns condicionantes. O primeiro deles é que a gente tivesse pessoas de todas as regiões, do norte, do sul, do leste, do oeste, ou seja, a gente precisa que as pessoas do Brasil inteiro estejam, não apenas das macro-regiões, mas pensar em chegar em representações dos interiores. Isso para nós é importante, então esse é o primeiro condicionante. E depois a gente pensou nos povos. Os povos indígenas, a gente precisa valorizar a cultura indígena do Brasil. Ela está ligada não apenas à relação com a natureza, mas com a produção cultural, com esse lugar que a gente tem tão especial. Então temos cotas para pessoas indígenas. Nós também temos cotas para pessoas negras. Parte da fonte da beleza e da diversidade cultural brasileira reside na cultura negra. Então é importante que a gente tenha pessoas que são ligadas a esses processos da produção da cultura negra também. E a gente está ousando em duas questões. Uma delas é que ter, no mínimo, uma pessoa de cada colegiado nacional, que eu já vou explicar o que é, com deficiência. Nós precisamos trazer as pessoas com deficiência para esse universo da participação política. Essas pessoas precisam ser vistas na sua integralidade. Isso é uma ousadia nossa, que vai exigir também aprendizado por parte do governo. E a segunda ousadia é ter paridade. A política precisa enxergar as mulheres como lá sentadinhas à mesa e orientando a política. Então, a paridade de mulheres no Conselho, a gente está buscando e vai conquistar.
10: Agora, existe aí um edital, né, que já está disponível com todas as regras, e tem até um tutorial também para quem quiser participar como eleitor ou se candidatar, também entender melhor como fazer isso. Onde é que as pessoas podem acessar esses documentos?
11: Graças a Deus, a gente tem muitos recursos tecnológicos. A eleição é toda eletrônica e a gente tem um portal incrível chamado Vota Cultura, onde tem recursos de acessibilidade para ampla e plena, linguagem simplificada, a letrinha está grande e a gente precisa que a pessoa esteja no GovBR, o que é um aprendizado também para o brasileiro. Todas as coisas agora oficiais, elas estão lá no GovBR, a gente precisa dominar. Então, entrou no GovBR, se inscreveu, mandou lá, fez o upload, que é subir a documentação, você já pode estar apto para votar ou para ser votado. E aí você escolhe, você pensa, está na sua hora de contribuir com o povo brasileiro, ser conselheiro junto com a gente? Pensa nisso, gente, e vem somar com a gente também.
10: Então, só para a gente concluir, vamos dar o serviço. Até quando vão as inscrições?
11: Molezinha. 22 de setembro, a gente está com as inscrições até dia 22 de setembro. E anota aí, é no portal do Vota Cultura. Vota Cultura. .cultura.gov.br votacultura.cultura.gov.br. É molezinha, vem com a gente participar, porque quanto mais a gente participa, mais a gente democratiza esse Brasil e é nos conselhos que a gente precisa fortalecer também para poder fazer valer a voz do povo.
10: Muito bem, nós conversamos com Roberta Martins, secretária de Articulação Federativa e Comitês de Cultura do Ministério da Cultura. Muito obrigada, Roberta, pela
11: obrigada
10: entrevista.
11: A vocês e vem com a gente. Vota Cultura no Conselho Nacional de Política Cultural.
1: É na despedida de uma pessoa que outras podem ser salvas.
12: A doação de órgãos no Brasil depende da autorização de familiares.
1: Por isso, este mês, Setembro Verde, é para lembrar sobre esse desejo. Converse com a sua família sobre a intenção de ser um doador.
13: No Brasil, cerca de 49 mil pessoas estão na fila aguardando a doação de um órgão para continuar vivendo. Dados do Ministério da Saúde apontam que cerca de 45 mil esperam por um rim. O publicitário Leandro Cavalcante fazia parte dessa fila. Ele esperou durante quase 2 anos fazendo hemodiálise para receber um rim e fala da gratidão de voltar para ter uma vida normal.
14: Tudo tem continuidade, então é pensar que aquele fim daquela vida, ela pode perpetuar ou continuar em outra vida.
13: Segundo o Ministério da Saúde, o Brasil tem o maior programa público de transplante de órgão do mundo. Quase 90% dos transplantes são feitos pelo Sistema Único de Saúde, o SUS. E um único doador falecido pode salvar mais de 8 vidas e também beneficiar outras pessoas com a doação de tecidos. O nefrologista Giuseppe Gatto fala sobre quem pode ser um doador.
14: Nós temos dois tipos de doação. Nós temos doador vivo e o doador falecido. O doador vivo, que é a família até quarto grau, seja avô, tio, primo, o primo de primeiro grau, né? Irmão, pai. E nós temos o doador falecido. O nosso doador falecido é aquele que teve uma morte muito específica, que é a morte encefálica, aonde o cérebro morreu, ele não funciona mais, mas todos os outros órgãos estão funcionando.
13: Leandro Cavalcante fala de um presente recebido de alguém que ele não conheceu.
14: Seja doador, a única coisa que você deixa por aqui são as coisas boas que você fez e a intensidade que você deixou as coisas para as outras pessoas.
13: No Brasil, a manifestação da vontade de doar em vida é importante, mas a autorização para doação após a morte depende da família. Por isso, conversar com familiares é fundamental, como alerta o nefrologista Giuseppe Gatto.
14: A nossa legislação, ela define que quem escolhe se você vai doar ou não é a sua família, não é você. Então é muito importante que a gente manifeste à nossa família o interesse de ser doador.
13: O Dia Nacional de Doação de Órgãos, celebrado em 27 de setembro, foi criado para conscientizar a população sobre a importância de conversar com a família sobre a vontade de ser doador. Reportagem Cleide Lopes.
12: No Brasil, a cada grupo de 100 mil idosos acima de 80 anos, quase 3 mil foram internados por pneumonia só no ano passado, de acordo com dados do Ministério da Saúde.
1: Agora, idosos com 85 anos ou mais contam com uma nova proteção pelo SUS.
12: É a vacina Pneumo20, que já está disponível nos postos de saúde de todo o país.
1: O imunizante reduz risco de internações e de quadros graves nas idades mais avançadas, quando as infecções respiratórias costumam ser mais agressivas.
4: Nova vacina para idosos está disponível no Sistema Único de Saúde para pessoas com 85 anos ou mais. A vacina pneumocócica 20 valente conjugada, conhecida como Pneumo 20, protege contra a doença e formas graves, como pneumonia e meningite. Segundo o Ministério da Saúde, a estimativa é de que mais de 2 milhões e 300 mil pessoas façam parte do público-alvo em todo o país. A distribuição das doses começou neste mês de setembro. O envio das próximas doses vai considerar critérios como o número de pessoas que podem ser vacinadas, a média mensal de aplicações e os estoques disponíveis. Para receber o imunizante, é necessário apresentar documento que comprove a idade, sem necessidade de prescrição médica. A indicação da Pneumo 20 varia de acordo com o histórico de vacinação contra a doença. Para mais informações, acesse gov.br/saúde. Thaísa Vitória para a Voz do Brasil.
12: E essa agora vai para quem gosta de ler.
1: A plataforma Mac Livros mantém um acervo digital 100% gratuito, que reúne mais de 25 mil títulos organizados em 26 categorias temáticas.
12: A divisão permite explorar acervos específicos, como clássicos, juvenis, biografias e poesia.
15: Clássicos da literatura, best-sellers e lançamentos do mercado editorial. A Biblioteca Digital do Brasil, conhecida como Mac Livros, reúne um catálogo variado com mais de 25 mil títulos gratuitos. E a organização do acervo é feita para agradar diferentes perfis de leitores, como explica a diretora de apoio à gestão educacional da Secretaria de Educação Básica do MEC, Anita Stefani.
16: O Mac Livros tem mais de 25 categorias, então atende uma diversidade enorme de gostos. Você pode ter biografias, aventura, clássicos, obras infanto-juvenil, poesia, contos, enfim, tudo o que você precisar está no Mac Livros.
17: Somando mais de 450 mil horas de leitura, o que equivale a 51 anos, a plataforma registra forte engajamento. Entre os destaques dos mais procurados está Torto Arado, de Itamar Vieira Júnior. A diretora Anita Stefani faz uma sugestão de leitura.
16: Olha, eu acho que o que eu mais gostei de ler foi o Vegetariana, que tá super em voga, né? Porque ganhou, inclusive, prêmios e tal. E ele tá disponível no Mac Livros. Mas é também interessante ver, e um tipo de literatura que eu não conhecia tanto, que é a literatura de quadrinhos. E que tem alguns exemplares disponíveis e que é interessante ler pelo Mac Livros.
17: Para saber como usar e outros detalhes sobre o Mac Livros, acesse agora mesmo gov.br/Mac. Reportagem Gilberto Evangelista.
1: E essas foram notícias do governo federal.
2: Uma realização da Secretaria de Comunicação Social da Presidência da República.
1: Com produção da empresa Brasil de Comunicação.
2: Fique agora com as notícias do Poder Judiciário e do Congresso Nacional. Uma boa noite.
1: Boa noite, até amanhã.
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19: STF vai decidir se crise humanitária pode dispensar visto para reunião familiar no Brasil.
20: Para o STJ, famílias acolhedoras mantêm guarda provisória de crianças mesmo após saírem do programa.
21: Governo federal vai apurar falhas da Uber e da 99 no atendimento a idosos e pessoas com deficiência.
20: Boa noite, eu sou Arthur Filho.
21: E eu sou Walter Lima.
20: Supremo Tribunal Federal vai decidir se situações de crise humanitária podem justificar a dispensa de visto para permitir a reunião familiar de estrangeiros no Brasil.
21: O julgamento, ainda sem data definida, vai orientar os limites da atuação do Poder Judiciário em situações nas quais exigências migratórias entram em conflito com direitos fundamentais, especialmente o direito à convivência familiar em contextos de crise humanitária. Fernanda Porto.
22: O caso envolve um cidadão do Haiti que vive no Brasil e pediu autorização para que a esposa e a filha pudessem entrar no país sem a apresentação do visto. O pedido foi negado pelo Tribunal Regional Federal da 4ª Região. No recurso apresentado ao Supremo, o Ministério Público Federal argumentou que o direito à reunião familiar deve ser preservado, especialmente quando dificuldades administrativas impedem, na prática, que o estrangeiro consiga solicitar o visto. Em sessão plenária virtual, o STF reconheceu por unanimidade a repercussão geral da questão. Isso significa que a decisão será tomada no julgamento do mérito, que deverá orientar casos semelhantes em todo o país.
20: Famílias acolhedoras que saíram do programa público de acolhimento podem continuar com guarda provisória de crianças.
21: Essa decisão é do STJ ao manter crianças com três famílias acolhedoras na cidade mineira de Itapeva. Fátima Uchoa.
23: Os ministros consideraram os vínculos socioafetivos ao longo de mais de 2 anos de convivência entre as crianças e as famílias acolhedoras. Segundo a relatora no STJ, ministra Nancy Andrighi, as medidas de proteção previstas no Estatuto da Criança e do Adolescente e no Sistema Nacional de Adoção e Acolhimento visam a atender o superior interesse da criança e do adolescente. E o juiz não pode basear a transferência para abrigos públicos sem haver riscos para as crianças. A guarda provisória com as famílias acolhedoras vale até o julgamento da ação que pode retirar o poder familiar dos pais biológicos.
20: Começou hoje a Semana Nacional da Execução Trabalhista.
21: Durante 5 dias, os tribunais regionais do trabalho vão concentrar esforços para garantir o pagamento de direitos reconhecidos pela Justiça. Repórter Nídia Rios.
24: Já pensou ganhar uma ação trabalhista e não receber o valor devido? É justamente para evitar situações como essa que a Justiça do Trabalho promove todos os anos a Semana Nacional da Execução Trabalhista. A 16ª edição da campanha será realizada entre os dias 14 e 18 deste mês, em todos os 24 tribunais regionais do trabalho do país. Quem tem uma ação trabalhista nessa fase pode procurar a vara do trabalho da sua região ou entrar em contato com um advogado que acompanha o caso.
20: Governo vai apurar falhas da Uber e da 99 no atendimento a idosos e pessoas com deficiência.
21: A medida atende a uma recomendação feita pelo Ministério Público Federal. Vanessa Pereira.
3: A Secretaria Nacional do Consumidor, a Senacom, acatou a recomendação e vai apurar casos de cancelamento de viagens motivados pela idade avançada do passageiro ou pela presença de equipamentos assistivos, como cadeira de rodas, bengalas, muletas e cães-guia. A secretaria, que integra o Ministério da Justiça e Segurança Pública, já notificou as empresas Uber e 99 para que esclareçam quais medidas adotam quando há recusa de transporte nesses casos. A recomendação do MPF também foi encaminhada às duas empresas, que ainda não informaram quais providências pretendem tomar.
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20: A você, uma boa noite.
21: E até amanhã.
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7: Eu sou Paula Groba.
8: E eu sou Humberto Pinheiro.
7: E estes são os destaques de hoje do Jornal do Senado, que começa agora.
8: Projeto de Lei Orçamentária 2027 chega ao Congresso com reajustes travados pelo arcabouço fiscal e regra de ouro.
7: Regulação das redes sociais divide especialistas em audiência no Senado.
8: Um terço dos alunos do ensino médio já apostou em bets, segundo pesquisa.
7: Boa noite.
8: Boa noite.
7: As bets já fazem parte da rotina de muitos jovens brasileiros. Uma pesquisa da Frente Parlamentar Mista da Educação revelou que um terço dos estudantes do ensino médio já apostou em jogos online.
8: Diante desse cenário, um projeto do Senado quer diminuir o apelo das apostas e reforçar a proteção de quem está mais vulnerável a esse tipo de jogo. Repórter Raíssa Abreu.
9: Uma pesquisa da Frente Parlamentar Mista da Educação, em parceria com o Instituto Equidade.info, mostrou que 9,5% dos estudantes brasileiros de 11 anos já fizeram apostas online. A proporção aumenta com a idade e entre os alunos do ensino médio, um a cada três estudantes já teve experiência com bets. Foram ouvidos, entre agosto e setembro, 1.912 estudantes de 191 escolas públicas e privadas no país. Para diminuir o apelo das plataformas de apostas online proibidas para menores de 18 anos, especialmente junto aos grupos mais vulneráveis, a Comissão de Ciência e Tecnologia do Senado acaba de dar parecer favorável a um projeto que amplia as restrições à publicidade e ao patrocínio das bets. A proposta foi apresentada pela senadora Damaris Alves, do Republicanos do Distrito Federal, e por outros seis senadores que fazem parte da Frente Parlamentar Mista da Saúde Mental.
25: É um projeto construído a várias mãos. Eu só tenho a honra de ser a primeira signatária, mas foi construído com especialista, com a participação de parlamentares, Câmara e Senado, um corpo técnico extraordinário, e a gente está preocupado realmente com essa questão da saúde mental por causa do vício nos jogos de apostas.
9: O objetivo do projeto é limitar o que chama de publicidade predatória, aquela focada no sofrimento humano. Para isso, propõe restringir a propaganda de bets em rádios, TVs, uniformes esportivos, redes sociais, eventos culturais, plataformas de streaming e campanhas com influenciadores digitais. De acordo com informações do Ministério da Saúde, os atendimentos na rede pública relacionados a jogos e apostas cresceram 140% entre 2018
4: 2018 e 2025. Em julho, diante do aumento dos casos de endividamento e até de suicídio associados aos jogos, o Ministério da Fazenda determinou que a publicidade das apostas viesse acompanhada de advertência sobre os riscos envolvidos, a exemplo do que acontece com a propaganda de cigarros e bebidas. A proposta deve ser votada no plenário.
5: O projeto de lei orçamentária de 2027, que chegou ao Congresso, prevê o preenchimento de mais de 48 mil cargos vagos e a criação de 4.704 novas vagas no setor público federal.
10: Mas o ritmo dessas nomeações e a realização de novos concursos terão que respeitar as travas do arcabouço fiscal, que limitam o crescimento real das despesas com pessoal a, no máximo, 0,6% ao ano. Os detalhes na reportagem de Douglas Castilho.
11: A proposta orçamentária atual reserva ao todo 3,84 bilhões para a criação e o preenchimento de cargos públicos em 2027. No entanto, pelas regras fiscais em vigor, chamadas de

0: permitido em quase 53 bilhões de reais com despesas de salários e aposentadorias. Isso exigiria a aprovação de um projeto de lei de crédito suplementar para cumprir outro limite fiscal, a chamada regra de ouro, norma constitucional que impede a dívida do Estado para pagar esse tipo de gasto.
1: O país já tem pelo menos 36 casos de sarampo confirmados, com maior concentração em São Paulo. No Amazonas, parte dos casos tem origem no Peru, que enfrenta um surto da doença.
2: No Senado, a preocupação com o desenvolvimento de vacinas de importância estratégica para o país levou à criação de uma subcomissão. As informações com o repórter Pedro Pincer.
3: Depois de 36 semanas avaliadas, São Paulo totalizou 32 ocorrências, sendo duas infecções novas na semana mais recente. Simultaneamente, o Amazonas confirmou 3 casos importados do Peru na cidade de Tabatinga. O quadro acende um alerta para a vigilância epidemiológica, especialmente em áreas de fronteira, em meio a surtos da doença em outros países das Américas. Mas desde 2024, o Brasil é considerado pela Organização Pan-Americana de Saúde um território livre de sarampo, como ressaltou o senador Marcelo Castro, do MDB do Piauí, ex-ministro da Saúde.
4: Enquanto notamos aumento alarmante de casos de sarampo em outras partes do mundo, no Brasil, reforçamos a vigilância e promovemos ampla cobertura vacinal visando prevenir surtos e garantir a proteção para todos. Infelizmente, não podemos deixar de mencionar o período sombrio que vivemos recentemente, quando o negacionismo em relação às vacinas permitiu que doenças antes eliminadas, como o sarampo, voltasse a ser um problema.
3: A Comissão de Ciência e Tecnologia aprovou em agosto a criação de uma subcomissão permanente para acompanhar o desenvolvimento científico e tecnológico de vacinas de interesse nacional. O colegiado deverá acompanhar pesquisas, projetos estratégicos, financiamento e produção de vacinas, além de promover o diálogo entre pesquisadores, empresas, órgãos públicos e agências de fomento. Hoje, a vacina contra o sarampo faz parte do calendário nacional de vacinação do SUS para pessoas de 12 meses a 59 anos. Quando há circulação do vírus, porém, o Ministério da Saúde recomenda ainda a aplicação da chamada dose zero em bebês a partir de 6 meses.
1: E os limites para a regulação das redes sociais sem restringir a liberdade de expressão foi tema de discussão em uma audiência pública do Conselho de Comunicação Social do Congresso.
2: Especialistas divergiram sobre a necessidade de regras mais rígidas para combater abusos e o risco de restrições excessivas. A reportagem é de Yasmin Rodrigues.
5: Até onde regular as redes sociais sem transformar a moderação de conteúdo em censura? Essa foi uma das principais questões levantadas durante a audiência pública do Conselho de Comunicação Social do Congresso. Um dos problemas apontados durante a audiência foi a falta de transparência das próprias plataformas. A diretora do Internet Lab, Fernanda Campanucci, afirmou que as regras utilizadas pelas empresas são genéricas e devem ser mais transparentes.
6: Transparência real sobre os critérios de moderação só vai funcionar se tiver essa transparência real. Na prática, os termos das plataformas são genéricos demais. Como ela regula o seu espaço, as regras que ela define. Isso deixa um limbo, tanto para o usuário quanto para o moderador.
5: A audiência também discutiu o que se espera de uma eventual regulação. A presidente do Conselho, Patrícia Blanco, destacou que as contribuições apresentadas durante o debate podem ajudar o Congresso na construção dessas regras.
7: Que esses registros, essas contribuições possam ajudá-los na hora da decisão, para que a gente tenha um ambiente digital, que a gente consiga, de fato, excluir as questões relacionadas a discurso de ódio, à intolerância, à desinformação.
5: Mas a criação de novas restrições também recebeu críticas. Para o diretor do Instituto Civis, Jamil Assis, o Congresso precisa ter cautela antes de estabelecer novas regras para as plataformas.
8: A gente está legislando em um assunto que ainda a gente mede e avalia muito mal, muito novo. É imprudente empilhar restrições sobre o objeto que a gente ainda não sabe medir de maneira adequada.
5: O desafio colocado no debate é encontrar um modelo de regulação capaz de estabelecer parâmetros para a atuação das empresas sem retirar dos usuários o direito à informação e à manifestação.
2: Edição de Paulo Agrova e trabalhos técnicos de Eliseu Caires. O Jornal do Senado fica por aqui. Acompanhe agora as notícias.

0: audiências da Câmara dos Deputados. Boa noite.
1: Boa noite e até amanhã.
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3: Projeto proíbe propaganda sexual em eventos com crianças e adolescentes.
4: Avança a proposta que amplia políticas de acessibilidade no ensino superior.
3: Deputados analisam sugestões que regulamentam plataformas de conteúdo.
4: Boa noite. Continuamos hoje com o projeto de gravação de edições do jornal Câmara dos Deputados em emissoras da Rede Câmara de Rádio. Este programa está produzido diretamente da cidade de Parauapebas, com a participação do colega Francesco Costa, da Rádio Câmara de Parauapebas. Eu sou Márcio Aquilissardi, bem-vindo, Francesco.
5: Boa noite, Márcio. Obrigado, Márcio. Uma honra profissional participar da apresentação desta edição do jornal Câmara dos Deputados, dentro da Voz do Brasil. Vamos agora às notícias da Câmara dos Deputados.
6: Eli Borges, do Republicanos, Tocantins, celebra a retirada de pauta do projeto que trata verdade democrática e religiosa nas plataformas digitais. Segundo o deputado, a proposta poderia restringir a liberdade de expressão.
7: Esse PL 2630 de 2020, ele faria um ataque muito forte nas plataformas digitais, que a partir disto, as plataformas não poderiam fazer determinadas divulgações. Por exemplo, não poderia, a sociedade não poderia questionar ministros do Supremo, não poderiam questionar o presidente da República, porque as plataformas serão vigiadas num colegiado que viriam de setores do governo.
4: Eli Borges observa ainda que a proposta comprometia a liberdade religiosa, que considera um direito fundamental. O deputado destaca que a mobilização da bancada evangélica foi fundamental para a retirada do projeto de pauta.
8: Maurício Neves, do PP de São Paulo, quer proibir órgãos públicos e empresas de contratar ou patrocinar serviços de pornografia com recursos próprios ou dinheiro proveniente de repasses governamentais. O texto veta ainda parcerias e incentivos públicos para plataformas de conteúdo adulto.
4: Maurício Neves explica que o projeto impede o uso de verbas institucionais para financiar conteúdos sexualmente explícitos. O texto prevê ainda multas, perda de benefícios fiscais e impedimento de contratar com o poder público para empresas que descumprirem as regras.
2: Meio ambiente.
9: Silvio Costa, filho do Republicanos de Pernambuco, apoia a criação de uma CPI para investigar, apurar casos de crueldade contra animais. A ideia é investigar também o uso de plataformas digitais para divulgar ou incentivar esse tipo de crime.
4: A comissão deve ainda identificar possíveis grupos organizados, avaliar falhas na apuração desses crimes e discutir medidas para fortalecer a proteção aos animais. Segundo Silvio Costa Filho, o objetivo é combater a violência, sem tratar da regulamentação da liberdade de expressão nas redes sociais.
2: Segurança Pública.
10: Sargento Faú, do PL do Paraná, é autor do projeto de lei que permite à polícia e ao Ministério Público acessar o monitoramento de presos com tornozeleira eletrônica. De acordo com o deputado, o objetivo é agilizar investigações e evitar a prática de novos crimes.
11: Para te dar um exemplo, um crime acontece, um homicídio acontece em determinado local. Para saber se uma pessoa que é suspeita passou por ali ou não, e essa pessoa usa tornozeleira eletrônica, é preciso de uma ordem judicial. Isso pode atrasar em muitas horas a obtenção dessa informação. O meu projeto permite que policiais e o Ministério Público ali mesmo já tenham dados junto ao centro de monitorização para poder saber se aquele criminoso passou ali.
4: Na opinião de Sargento Faúro, o projeto facilita o trabalho policial ao permitir consultas mais rápidas sobre a localização e os trajetos registrados pelas tornozeleiras. O projeto foi aprovado pela Câmara e agora tramita no Senado, onde o deputado articula apoio para a votação do texto.
12: Dal Barreto, do União da Bahia, defende a aprovação de projetos que impõem novas restrições a condenados por sexuais contra crianças e adolescentes. O texto prevê áreas de afastamento para impedir a aproximação das vítimas e de locais frequentados por menores.
4: Dal Barreto afirma que o principal objetivo é reduzir o risco de novos crimes após a saída da prisão. A proposta proíbe o contato digital com menores de 14 anos e o exercício de atividades profissionais voltadas a jovens dessa faixa etária.
2: Justiça.
13: Avança na Câmara projeto que proíbe propagandas com apelo sexual em eventos de livre acesso a crianças e adolescentes. A repórter é Silvia Munhato.
14: A Comissão do Esporte da Câmara dos Deputados aprovou proposta que proíbe a exibição de propagandas com apelo sexual, erotização ou conteúdo sexualmente explícito em eventos esportivos ou recreativos de livre acesso ao público. A regra também vale para as transmissões desses eventos. O texto foi aprovado na versão sugerida pela relatora, deputada Helena Lima, do PSD de Roraima, para um projeto de 2003 e outros 91 projetos analisados em conjunto. Enquanto o texto original proibia anúncios com apelo sexual em todos os meios de comunicação, a relatora limitou a medida aos ambientes esportivos e recreativos. Para ela, a medida protege o público vulnerável sem criar regras que prejudiquem a liberdade de expressão.
15: Criança tem que viver a infância, adolescente precisa ser protegido em sua fase de desenvolvimento. Quando esse conteúdo aparece em estádio, em evento e na TV ou na internet, ele chega a milhões de pessoas, inclusive a menores de idade. Então ela ajuda a proteger os pais e responsáveis. E ela também cobra a responsabilidade de quem anuncia, de quem organiza e também quem transmite esses eventos.
14: Pela legislação atual, programas de TV e espetáculos precisam exibir a classificação indicativa por idade, mas as peças publicitárias não passam por classificação. Pela medida, o descumprimento da regra será considerado publicidade abusiva. Com isso, as empresas infratoras sofrerão as punições administrativas e civis que já existem na legislação de proteção do consumidor e de crianças e adolescentes. O projeto que proíbe a exibição de propagandas com apelo sexual em ambientes de livre acesso ao público será analisado pelas comissões de comunicação e de Constituição e Justiça. Em seguida, será apreciado pelo plenário. Da Rádio Câmara de Brasília, Silvia Munhato.
2: Trabalho.
4: Mauro Benevides Filho, do União do Ceará, apoia a proposta de emenda à Constituição que reduz de 44 para 36 horas semanais a jornada de referência para o piso da enfermagem. Segundo o deputado, a mudança aumenta a complementação paga porque o cálculo passa a considerar uma jornada menor.
16: Qual é o benefício? O valor remuneratório de complementação financeira que eles recebem hoje sobre 44 horas, vamos dizer, 700, 800 reais. Com a redução para 36 horas, esse benefício vai aumentar para 1.200, 1.300, ou seja, é um impacto direto na remuneração, vai estimular mais ainda a enfermagem brasileira, a todo um acompanhamento da enfermagem comigo aqui na Câmara dos Deputados, aqui no Congresso Nacional, e eu, portanto, apresentei a emenda constitucional 127, que encontrou 10,6 bilhões de reais para pagar o piso da enfermagem em todo o território brasileiro.
13: Mauro Benevides Filho relata que a proposta previa inicialmente uma jornada de 30 horas, mas foi ajustada para 36 horas para reduzir o impacto financeiro. A mudança já foi aprovada pela Comissão de Constituição e Justiça do Senado e aguarda a inclusão na pauta de votações do plenário.
2: Economia.
4: Jefferson Campos, do PL de São Paulo, pede a votação da proposta que reformula a cobrança do IPVA e impõe teto de gastos para órgãos públicos. O texto limita a alíquota do IPVA a no máximo 1% do valor venal do automóvel e passa a calcular o imposto com base no peso do veículo.
13: A proposta também estabelece limites orçamentários para despesas com publicidade institucional e fixa um teto para os gastos do Poder Legislativo e dos Tribunais de Contas. Segundo Jefferson Campos, a medida busca garantir maior responsabilidade fiscal na administração pública.
4: Paulo Litro, do União do Paraná, defende o projeto que aumenta de 81 mil para 130 mil reais o limite de faturamento do microempreendedor individual. A mudança permite que pequenos empreendedores ampliem a receita sem perder o enquadramento como MEI.
13: A proposta que tem o apoio de Paulo Litro também amplia de 1 para 2 o número de empregados que podem ser contratados pelo microempreendedor.
17: Cada funcionário deverá receber um salário mínimo ou piso salarial da categoria profissional.
4: Beto Preto, do PSD do Paraná, quer extinguir o conselho que hoje analisa recursos de empresas e contribuintes contra cobranças de impostos federais. Ele explica que esses casos passariam a ser julgados diretamente pela Justiça Federal, inclusive os processos que já estão em andamento.
17: Para Beto Preto, a mudança reduz a morosidade, aumenta a segurança jurídica e evita a duplicidade de julgamentos entre a esfera administrativa e judicial. O deputado acredita que a proposta preserva o contraditório, a ampla defesa e o devido processo legal dos contribuintes.
2: Agricultura.
4: Tião Medeiros, do PP do Paraná, apoia o projeto que garante indenização a produtores rurais por perdas de produtos perecíveis causadas por interrupções no fornecimento de energia elétrica. A proposta obriga as concessionárias a analisar o pedido de ressarcimento em até 30 dias.
17: Tião Medeiros argumenta que apagões e oscilações na rede provocam prejuízos recorrentes no campo, com perda de leite, peixes, vacinas e alimentos refrigerados. Segundo ele, a medida reforça a responsabilidade das distribuidoras e incentiva um serviço mais eficiente nas áreas rurais.
2: Ciência e tecnologia.
4: Altineu Cortes, do PL do Rio de Janeiro, sugere a criação de uma frente parlamentar em defesa do Programa Espacial Brasileiro. De acordo com o deputado, o objetivo impulsionar projetos voltados ao fortalecimento do setor espacial e da inovação tecnológica no país.
17: Altineu Cortes acredita que o colegiado pode contribuir com a estabilidade orçamentária para as ações da Agência Espacial Brasileira. Para ele, o desenvolvimento de áreas como telecomunicações e monitoramento climático reforça a soberania nacional.
2: Esporte.
4: Vinícius Gurgel, do PL do Amapá, destaca a aprovação na Câmara de projeto que cria o regime especial de tributação para associações desportivas, sem fins lucrativos. O texto enviado ao Senado estabelece cobrança unificada de tributos com alíquota de 5% sobre a receita bruta.
17: Vinícius Gurgel ressalta que a medida estimula o financiamento de modalidades olímpicas e paralímpicas. As entidades que investiram continuamente em pelo menos 6 modalidades poderão abater parte desses gastos nos tributos devidos.
2: Educação.
4: Alice Portugal, do PCdoB da Bahia, comemora a aprovação na Câmara de projeto que proíbe cursos de graduação à distância na área da saúde e de educação física. A deputada considera que a formação desses profissionais exige atividades práticas e contato direto com pacientes e equipamentos.
18: É possível formar um contador, até um licenciado para ensinar nas diversas regiões longínquas desse país à distância, contanto que sejam cursos com controle, com aulas semipresenciais, com monitoria. Mas em saúde é algo difícil, porque como ensinar a um enfermeiro como aplicar um injetável no quadrante superior do glúteo esquerdo à distância? Como saber sem tocar para o aprendizado? As tecnologias em saúde são extremamente dinâmicas e complexas, e é preciso que o estudante tenha contato direto com a evolução dessas tecnologias.
17: Alice Portugal avalia que a mudança contribui para melhorar a qualificação dos profissionais que atendem a população. Ela alerta que o alto número de matrículas à distância em cursos que exigem laboratórios e contato com tecnologias pode comprometer a formação dos profissionais.
2: Comissões.
4: Aprovada na Comissão de Educação da Câmara, prevê a divulgação de dados sobre estudantes com deficiência no ensino superior. A ideia é aperfeiçoar as políticas públicas de inclusão e acessibilidade. A repórter Mônica Tati tem os detalhes.
19: Proposta aprovada pela Comissão de Educação da Câmara dos Deputados quer melhorar informações sobre estudantes com deficiência no ensino superior. O projeto determina a coleta e a divulgação sistemática de dados sobre o acesso, a permanência, a conclusão e a evasão de pessoas com deficiência nas universidades. O relator na Comissão de Educação, o deputado Ismael, do PL de Santa Catarina, destacou que o INEP, o Instituto Nacional de Estudos e Pesquisas Educacionais Anísio Teixeira, já realiza o levantamento dessas informações, mas falta uma sistematização específica para esses dados.
20: Na sinopse estatística da educação superior, anualmente publicada pelo INEP, já se encontra informações sobre o número de matrículas em curso de graduação das pessoas com deficiência por sexo e tipo de deficiência em cada município brasileiro. Não há, contudo, especificação por instituição de educação superior ou cálculo de indicadores de permanência, conclusão e evasão, embora nos questionários do referido censo sejam coletados dados por aluno, curso e instituição que permitam esse detalhamento.
19: O deputado Ismael ressalta que a abrangência dos dados do censo é ainda maior do que a prevista no projeto original, pois inclui todas as instituições de educação superior, públicas e privadas, e não apenas as universidades federais e estaduais. No entanto, falta a organização desses dados para auxiliar na criação de políticas inclusivas. O deputado propôs que não seja criada uma nova lei, mas que as obrigações da União na divulgação dos dados referentes ao ensino superior sejam incluídas no capítulo do Estatuto da Pessoa com Deficiência, que trata do direito à educação. As informações divulgadas deverão subsidiar o planejamento, a implementação, o monitoramento e a avaliação de políticas públicas governamentais voltadas para a inclusão e acessibilidade. A proposta, que dispõe sobre a coleta e a divulgação de dados de pessoas com deficiência no ensino superior, ainda será analisada pelas Comissões de Defesa dos Direitos das Pessoas com Deficiência e de Constituição e Justiça. Se for aprovada, segue para a apreciação do Senado. Da Rádio Câmara de Brasília, Mônica Tati.
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21: Direitos Humanos.
22: Cássio Favacho, do MDB do Amapá, apresentou o projeto que obriga companhias aéreas a conceder desconto mínimo de 80% na passagem de quem precisa viajar por motivo de morte de um familiar. A tarifa humanitária vale para deslocamentos destinados a velório ou sepultamento.
23: A proposta de Acácio Favacho também assegura remarcação sem multa, crédito ou reembolso integral quando o falecimento ocorrer antes da viagem. O parlamentar afirma que as medidas diminuem as barreiras enfrentadas pelo passageiro durante o período de luto.
21: Saúde.
22: Projeto de Kleber Verde, do MDB do Maranhão, assegura aos pacientes e seus responsáveis o acesso integral a informações sobre medicações administradas na rede de saúde pública e privada. A proposta exige o detalhamento de dados como lote, dosagem, validade e nome do profissional responsável.
23: De acordo com Kleber Verde, casos de urgência e UTI deverão contar com a presença de ao menos 2 profissionais de enfermagem para aplicação de medicamentos. Na visão dele, a medida busca evitar fraudes, erros e tragédias no ambiente hospitalar.
22: Eunício Oliveira, do MDB do Ceará, apoia o trabalho da Frente Parlamentar em defesa da Política Nacional de Plantas Medicinais e Fitoterápicos. O deputado informa que o objetivo do colegiado é incentivar pesquisas.
23: A iniciativa também visa apoiar a produção e ampliar o uso de plantas medicinais e fitoterápicos na saúde pública. No entendimento de Eunício Oliveira, a Frente Parlamentar contribui para o aproveitamento sustentável da biodiversidade brasileira e para o fomento à agricultura familiar.
22: Termina agora esta edição especial do Jornal Câmara dos Deputados, produzida e apresentada pela Rádio Câmara de Brasília, em parceria com a Rádio Câmara de Parauapebas, integrante da Rede Câmara de Rádio.
23: Eu agradeço ao Francesco e a toda a equipe da Câmara de Vereadores de Parauapebas pelo excelente trabalho conjunto.
22: Obrigado à Câmara dos Deputados por esta oportunidade. Esse programa teve trabalhos técnicos de Everson Urani e apresentação de Márcio Aquilissade e Francesco Costa. Boa noite.
23: Muito boa noite. O Jornal Câmara dos Deputados volta amanhã. Você fica agora. Um minuto do TCU.
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24: O Tribunal de Contas da União monitorou 67 universidades federais para verificar medidas de prevenção e combate ao assédio moral e sexual. 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Também houve melhora na divulgação dos canais de denúncia, mas a fiscalização também encontrou problemas. Apenas 17 das 67 universidades monitoradas cumpriram todas as determinações do TCU. Faltam ainda estruturas adequadas para acolher vítimas, apurar denúncias e capacitar servidores e estudantes. O tribunal deu 180 dias para que as universidades avancem no cumprimento das medidas. 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
1: 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Boa noite.
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1: 8:05. Muito boa noite para você que sintoniza 107.5. Eu sou Priscila Senna e te faço companhia aqui até às 10 da noite. Bem, a gente começa o nosso encontro desta segunda-feira com Gal Costa e Herbert Viana numa canção de Herbert Viana, Lanterna dos Afogados.

Você curtiu o som da banda Cidade Negra aqui na 107.5 numa canção de Tony Garrido e da Gama, A Sombra da Maldade. Antes teve o Cabuloso Trio numa música de Ricardo Correia, Linda, e ainda Gilberto Gil numa música de Nando Reis, O Segundo Sol. Agora 8 horas 22 minutos, você ouve Caetano Veloso dele, Beleza Pura.

0: Você ouviu Pretos do Bairro em Tamborize, canção de Micael Muti, Gato Preto e Dudamã.
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14: 8:33. Você ouve Pepeu Gomes numa composição dele em parceria com o Baby do Brasil, fazendo música, jogando bola.

Você curtiu o som de Ana Carolina aqui na Educadora FM numa composição dela, Elevador. E antes teve Pilota Essa Nave, uma canção autoral do grupo Família Tríplice, em parceria com a rapper Tulipa Negra, que também participa da faixa. 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Agora 8:43, você ouve Junior Mervin na canção Police and Chiefs.

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1: Esta foi Cássia Eller, num sucesso de Frejá e Cazuza, Malandragem. Antes você ouviu A Tocha e Baco Exu do Blues em Tranca Rua, composição de Baco Exu do Blues, Ois Raoni e RDD. Teve também Arnaldo Antunes dele, Consumado.

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